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0: Você ouviu Lenny Kravitz, 8 horas e 28 minutos.
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5: Olá, fã, tudo bem? Nesta edição vamos falar de um grande sucesso da década de 80. Every Time You Go Away, com Paul Young. Essa canção tem seu início em 1980, quando Daryl Hall compôs e gravou com a dupla Daryl Hall and John Oates, mas a música não resultou em sucesso. No final de 1984, o cantor britânico Paul Young gravou a canção sem muitas pretensões. E o que aconteceu? Aconteceu o sucesso. No dia 27 de julho, a música chegou ao número 1 do Top 100 da Billboard. No ano seguinte, em 1986, Every Time You Go Away ganhou o Brit Awards com a canção e videoclipe do ano. Coisas assim sempre acontecem no mundo da música. Canções que se pensava não ter o DNA do sucesso viram clássicos. Já contamos aqui no Sucesso Que Você Não Esquece várias histórias de músicas que foram subestimadas e que surpreenderam pelo seu sucesso. No Brasil, a música se tornou um grande clássico graças, em parte, por ser a trilha sonora da novela A Gata Comeu, da Rede Globo. No Sucesso Que Você Não Esquece, de 1985, Paul Young, Every Time You Go Away.

0: Por enquanto é isso, pessoal. Eu sou Paulo Vaz e reforço o convite para a próxima edição do Sucesso que você não esquece. Um grande abraço, bye bye.
1: Oito horas e 36 minutos.

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0: Fechando mais uma edição do Clássicos da Original, obrigado pela sua companhia. Lembrando que você pode curtir a programação 24 horas de forma online. Acesse e compartilhe cafm.com.br/Rondonópolis. Meu muito obrigado. Desejo você uma excelente noite de terça-feira. Até a próxima.
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6: Olá, boa noite.
7: Boa noite para você que nos acompanha em todo o país.
6: Terça-feira, 2 de junho de 2026.
7: Vamos ao destaque do dia. Brasil reage a tarifas americanas.
6: O governo recebe com indignação proposta dos Estados Unidos em fazer nova taxação a produtos brasileiros.
7: E afirma que não há justificativa para medidas unilaterais contra o nosso país ou contra patrimônios nacionais como o PIX.
6: Presidente Lula condena taxações e diz que PIX é de graça, público e do Brasil.
8: Não é possível. O país não aceita ser tratado como se fosse uma republiqueta de banana.
7: E ainda, saúde.
6: Inaugurado o novo hospital universitário em Catalão, Goiás, que vai beneficiar mais de 1,5 milhão de pessoas.
7: Unidade terá atuação de destaque nas áreas de clínica médica e cirúrgica, pediatria, atendimento a queimados e oncologia. Gabriela Noronha.
9: O Hospital Universitário de Catalão vai ampliar a formação de médicos. Com mais especialistas, a expectativa é reduzir o tempo de espera por consultas, exames e cirurgias na região.
6: E vamos falar também sobre o Desenrola Pequenos Negócios.
7: Quem tem dívida pode negociar e ficar no azul. Sobre o tema, vamos conversar com Paulo Pereira, ministro do empreendedorismo, da microempresa e da empresa de pequeno porte.
6: Hoje, na apresentação da Voz do Brasil, Luciana Vasconcelos e Luciano Seixas.
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6: O governo do Brasil reagiu à possibilidade de imposição pelos Estados Unidos de uma nova taxa de 25% a produtos brasileiros.
7: Um documento rebateu ponto a ponto as alegações norte-americanas, comprovando que na relação comercial entre os dois países, os Estados Unidos levam vantagem financeira.
6: Outro ponto defendido foi o sistema de pagamentos PIX, que o Brasil considera como inegociável.
10: Após uma reunião para discutir a intenção dos Estados Unidos de aplicar uma nova tarifa a produtos brasileiros, o vice-presidente Geraldo Alckmin lamentou a recomendação do escritório do representante de comércio dos Estados Unidos. Alckmin afirmou que as autoridades brasileiras forneceram farta documentação, comprovando que a política comercial brasileira não discrimina nem prejudica o comércio dos Estados Unidos, tampouco viola normas internacionais vigentes.
11: O governo brasileiro recebe com indignação e entende ser extremamente injusta a recomendação, a proposta do USTR ao presidente Trump. E o presidente Lula vai trabalhar no sentido de que isso não se converta.
10: O governo brasileiro rebateu as alegações dos Estados Unidos para impor nova tarifa de 25% ao Brasil. Entre as justificativas, o país norte-americano alega restrição às grandes empresas de tecnologia, combate ao desmatamento e problema com propriedade intelectual. Em nota, o Brasil esclarece que não há qualquer restrição contra as grandes empresas de tecnologia dos Estados Unidos, que o governo brasileiro apresentou proposta para enfrentamento ao crime organizado e de combate à corrupção ao Departamento de Estado, e que o PIX não traz prejuízo às instituições financeiras norte-americanas. O ministro da Fazenda, Dario Durigan, afirmou, inclusive, que o sistema brasileiro de pagamentos é inegociável.
12: PIX, como esse símbolo maior da nossa soberania financeira, será protegido, será resguardado pelo governo do presidente Lula e não está em nenhum momento em questão para debate.
10: Em evento realizado em Goiás, atrás, o presidente Lula mostrou um cartaz com a frase "O Pix é do Brasil" e reafirmou a importância do sistema de pagamento para o brasileiro.
8: O Pix é do Brasil, porque o Pix é de graça e é público e ninguém paga nada. É só clicar. O Pix que está resolvido o nosso problema. O país não aceita ser tratado como se fosse uma republiqueta de banana.
10: O presidente Lula também condenou a recomendação de nova taxação a produtos brasileiros e diz que conversou com o presidente Donald Trump sobre as questões comerciais na visita que fez aos Estados Unidos.
13: Eu fiz 3 horas de reunião com o Trump. Eu entreguei 4 documentos para ele. Eu entreguei um documento sobre a questão do comércio, provando para ele que eles são superavitários, não são deficitários, provando para ele que os principais produtos americanos pagam 0 de imposto aqui no Brasil. Tudo isso dito para ele.
10: O ministro do Desenvolvimento, Indústria, Comércio e Serviços, Márcio Elias, afirmou que não são todos os produtos que entrariam nessa nova taxação e explicou como pode afetar o Brasil.
14: Os setores mais atingidos seriam de máquinas, de equipamentos, o que tem valor agregado e traz muito prejuízo para emprego, para renda, para as indústrias. O setor de plásticos, produtos de madeira, os papel, cartão, calçados, ferro fundido e peixes e crustáceos. Essas são as áreas mais expostas se essa proposta se convertesse em tarifas, coisa que a gente acredita que não vai ocorrer.
10: O prazo legal para que os Estados Unidos imponham a nova tarifa ao Brasil é 15 de julho. Até lá, o governo do Brasil espera reverter a recomendação. Reportagem Graziele Bezerra.
7: E o governo brasileiro informou que está cumprindo a meta de zerar o desmatamento até 2030, após a alegação contrária dos Estados Unidos.
6: Segundo o governo, a área queimada no país recuou cerca de 40% em 2025, frente à média do período 2017-2024.
7: Além disso, dados divulgados pelo MAP Biomas indicam que, em 2025, o desmatamento no Brasil atingiu seu menor nível em 7 anos.
6: Pela primeira vez desde 2019, o desmatamento ficou abaixo de 1 milhão de hectares em um ano.
7: O estudo constatou também queda de 20% no desmatamento em todos os biomas no ano passado em relação a 2024.
6: O secretário extraordinário de controle dos desmatamentos e ordenamento ambiental do meio ambiente, André Lima, comentou que os resultados vêm de um trabalho que engloba o controle do desmatamento e o reforço de fiscalização.
15: A gente vem conseguindo um trabalho incrível aí de todo o governo federal, fruto da implementação desses planos de prevenção e controle dos desmatamentos em todos os biomas, principalmente de algumas medidas estruturantes que elas vão começar a alcançar mais resultado a partir de agora, de forma mais expressiva a partir agora de 2026. O Brasil dando uma contribuição relevante em magnitude global, né, com impactos globais, não só locais, e mostrando também para os demais países que é possível, sim, almejar essa meta do desmatamento zero até 2030.
7: Mudanças na escala dos trabalhadores, que vão exigir adaptação dos pequenos empresários.
6: Programa Desenrola Pequenos Negócios, que pode ajudar os empreendedores e empresários endividados a acertarem as contas.
7: Temas que estão no radar do Ministério do Empreendedorismo, da microempresa, da empresa de pequeno porte. E nós hoje vamos conversar com o ministro Paulo Pereira sobre eles. Boa noite, ministro.
16: Boa noite, Luciana. Boa noite, Lucianos. Lucianos aqui. É uma alegria estar na Voz do Brasil.
7: Ministro, vamos começar falando sobre a escala 6x1 e os impactos que esse novo modelo de trabalho sobre os pequenos negócios vai ter. A escala 6x1 ainda vai ser pensada pelos senadores, né? Mas a gente vai falar agora um pouquinho desse impacto no comércio. O que está sendo esperado?
16: Ó, Luciana, em primeiro lugar, a gente acha importante dizer que a gente acha que o grande impacto da redução da escala 6x1 é positivo para a economia, né? Em primeiro lugar, porque as pessoas vão ter mais tempo. E tendo mais tempo, elas vão consumir mais, vão mais ao cinema, vão mais aos restaurantes, vão estudar mais, as pessoas vão ter mais tempo para se formar, o que movimenta os negócios de educação e, ao mesmo tempo, aumenta a produtividade do trabalhador, que vai estar melhor formado e tudo mais. Vão ter mais tempo para cuidar da saúde, para cuidar da família. Então, de um modo geral, a gente imagina e espera um impacto positivo em vários negócios que vão crescer pelo aumento dessa demanda dos trabalhadores, terão mais tempo. Além disso, Luciana e Luciano, é importante dizer que nós vamos ter melhorias no ambiente do trabalho, trabalhadores mais assíduos, que vão ter mais tempo para cuidar da sua saúde, portanto vão estar menos licenciados por problemas de saúde. Só para você ter ideia, no ano passado, em 25, foram mais de 500 mil trabalhadores e trabalhadoras afastados por problemas de saúde, né? Rotatividade menor, uhum. E gente mais descansada, que se educa mais, vai ter maior produtividade. Então, a gente acha que o impacto é positivo. Agora, evidente, o presidente Lula está de olho para encontrar aqueles negócios, especialmente os pequenos e os médios, que possam ter algum impacto, vamos dizer, mais pesado, e aí nós estamos preparando medidas para ajudar esses empresários a passarem por essa mudança.
6: Ministro, a gente tem aqui uma pergunta de uma empresária de Brasília. Ela quer saber se o ministério vai ajudar os empresários nessa transição. Vamos ouvi-la.
17: Meu nome é Carolina Celidônio, sou empresária, moro em Brasília. Ministro, boa noite. A pergunta é como o Ministério vai ajudar o microempresário na transição da escala 6x1 para a escala 5x2?
16: Olha, Carolina, a gente está olhando isso de perto e aí tem uma série de medidas. Então, em primeiro lugar, reforçar as medidas que já estão em curso, não é, Carolina? Assim, desenrola dois, vocês acabaram de mencionar. É a primeira vez na história do Brasil que um governo federal entra em campo para reduzir as dívidas da sociedade, as dívidas das empresas, as dívidas das famílias, não é? Estamos indo para a segunda edição agora. Esse governo fez as maiores linhas para pequenos negócios, a primeira vez que tem uma linha específica para negócios que faturam até 360 mil reais, pequenas empresas. O Procred 360, o Pronamp, então ampliação do ambiente de crédito. Fora isso, nós estamos pensando em algumas ações específicas para as microempresas. Aí duas coisas importantes. Em primeiro lugar, estamos pensando o que a gente pode fazer para melhorar o ambiente do MEI. Né? A possibilidade de aumentar o teto, permitir que, né, microempresários que faturem um pouco mais possam continuar no MEI. Eventualmente a possibilidade de contratar mais, nós estamos estudando uma série de soluções para o empreendedor e para a empreendedora micro individual que tem essa atividade tão importante para o país. São 18 milhões de brasileiros aqui. E fora eventuais ponderações, processos de transição que também vão ser estudados no tempo certo. Então agora é focar na aprovação do Senado e o governo continuar na preparação das medidas para que esse público possa sair bem, sair de forma positiva dessa mudança.
7: Ministro, o senhor falou do Desenrola, o Desenrola 2.0, que tem um braço aí voltado para os pequenos negócios, né? Como é que os micro, pequenos e médios empresários podem renegociar as dívidas?
16: Olha, primeiro vamos olhar o que é o Desenrola, porque é uma ideia super bacana que o presidente Lula trouxe, né? Você não me perguntou disso, mas um comentário rápido. Desenrola tem uma parte importante para as pessoas físicas. Como um pedaço importante dos empreendedores brasileiros são empreendedores informais, esse Desenrola afeta também os empreendedores. Lá, Luciana, os empreendedores, as famílias, têm descontos de 30% a 90% das suas dívidas. Juros pequenininho, de 1,99%, e prazos alongados para pagar. Como é que é o Desenrola pessoas jurídicas? Como é que vai funcionar o Desenrola para as empresas? Aliás, como é que funciona? A gente fechou agora o ciclo de um mês do Desenrola. Uhum. Primeiro lugar, o presidente Lula dá uma linha de crédito para que o sujeito, o empresário, saia de uma dívida cara e possa ir para uma dívida barata. Então, a pessoa pegou lá os juros do cartão de crédito, o cheque especial, o empréstimo pessoal, uma dívida de 10 mil reais em um ano pode ter virado 45, 46, 50 mil reais. Multiplica até 5 vezes a dívida em um ano. No Desenrola, essa pessoa pega um crédito barato, com juros de Selic mais 5, ou seja, no máximo 20% ao ano, que é bem baixo para o Brasil, quer dizer, os 10 mil reais lá viram 11, 12. Até 2 anos de carência, ou seja, a pessoa pega o crédito e fica 2 anos para começar a pagar, e depois que ela começa a pagar, ela tem até 8 anos para pagar. Então, é de mãe para filho aqui o modelo do Desenrola para permitir que esses negócios que se endividaram muito no passado possam recuperar o seu fôlego para investir e gerar emprego. Ó, com um mês de programa, Luciana, a gente já tem mais de 10 bilhões emprestados para essas pequenas e médias negócios no Pronamp e no Procred. São 60 mil operações de Pronamp, que são as empresas um pouquinho maiores, mais de 18 mil operações do Procred. Então, até aqui o programa, nós estamos trabalhando, estamos focados, mas até aqui o programa é um sucesso.
6: Ministro, a gente tem mais uma pergunta aqui de um ouvinte sobre esse tema. Vamos ouvir.
18: Meu nome é Carla Carnevale Gomes, sou proprietária de uma padaria em Eldorado do Sul, Rio Grande do Sul. E eu tenho uma dúvida: quem está com o nome sujo ou com o CNPJ negativado vai conseguir acessar o Desenrola com facilidade?
16: Olha, Carla, na verdade o desenrola é pensado especialmente para essa pessoa. Se você está com esse problema, conhece algum empresário que está com esse problema, estimule a pessoa a buscar o desenrola. Porque a ideia é exatamente essa, que a pessoa tem um crédito barato. Ô Luciano, por que que esse crédito é barato? Olha, vejam que interessante o modelo criado pelo governo presidente Lula. Porque o governo garante a dívida. Por que que o empréstimo é tão caro para um pequeno empresário? Porque ele não tem bem, ele não tem dinheiro no banco. Minha avó dizia assim, só consegue empréstimo quem não precisa, né? A pessoa que precisa não tem como garantir o débito. Por que que esse empréstimo é barato? Porque o governo garante o débito. Diz, ó, banco, pode emprestar lá para dona Carla, dona da padaria, que se ela não pagar, eu pago. E isso permite que o modelo tenha juros menores. Então, esse programa, o desenrola, é focado sim para aqueles que estão com o nome sujo, que estão negativados, que estão com dívidas bancárias. Basta que o empresário ou a empresária procure o seu banco e diga que quer entrar no desenrola, entenda os termos e avance nessa contratação que se dá diretamente no banco que é detentor da dívida.
7: E já tem um balanço, o senhor falou 10 bilhões de reais pelo Pronampe e pelo Procred que emprestam esse dinheiro para as pessoas, né? E tem um balanço mais?
16: É isso, acho que. É, veja, nós disponibilizamos um recurso grande, né, de garantia. O recurso pode chegar a 10 bilhões de reais da parte do governo, que vai permitir empréstimos de até 60 bilhões de reais, é bastante dinheiro. E os dados que a gente tem hoje, aliás, os dados estão fresquinhos aqui, a gente acabou de levantar. São dessa ordem, quer dizer, são mais de 10 bilhões emprestados já. É, no Pronamp, o Pronamp é aquela empresa um pouquinho maior, que pode faturar até 4,8 milhões de reais por ano, uma empresa grande já. No Pronamp são 60 mil operações já, mais de 60 mil operações. E no Procred, que essa é uma linha que a gente tem especial carinho, porque foi criada pelo presidente Lula para as empresas menores, que faturam até 360 mil reais por ano, 30 mil reais por mês. No Procred a gente tem mais de 18 mil empresas que já buscaram essa linha de apoio para que, como eu disse, possam limpar seus nomes e voltar a investir, gerar emprego e fazer o Brasil crescer.
6: Ministro, agora a gente recebeu também perguntas de microempreendedores individuais. O Ideraldo do Acre quer saber sobre o teto de faturamento do MEI. Vamos ouvir.
19: Senhor ministro, meu nome é Ideraldo Gomes, moro na cidade de Chapuri, estado do Acre. Atualmente eu sou MEI e eu queria lhe perguntar se há perspectiva do teto subir, que hoje é de 81 mil, se há perspectiva do teto subir mais.
16: O Ideraldo está bem informado e está acompanhando os debates nacionais importantes aí. Primeiro assim, Ideraldo, primeiro só fazer um comentário rápido sobre o MEI. O MEI é uma criação do presidente Lula, né? O que que faz o MEI? É uma revolução social no Brasil, porque são 18 milhões de brasileiros que estavam na renda informal, que, portanto, não tinham um comprovante lá para poder alugar uma casa, não tinham um comprovante para tomar um empréstimo. Se fosse lá a senhora que faz a tapioca de manhã, se acidentasse, ela não tinha auxílio doença. Se fosse a manicure e engravidasse, ela não tinha auxílio maternidade. Então, o que que fez o presidente Lula? Criou um microempreendedor individual, botando todo o sistema de previdência à disposição dessas pessoas. Então, todos os direitos previdenciários que um seletista tem, eles passaram a ter também, formalizando a renda e gerando um CNPJ. Portanto, é uma revolução criada pelo presidente Lula lá no segundo mandato dele. Qual que é o pleito da categoria hoje, Luciano? É que há muitos anos esse teto tem um limite de quem pode ser MEI. Como é um modelo muito facilitado, a pessoa, um empreendedor no Brasil há 10 anos antes do MEI tinha que pagar 15 tributos para empreender. Agora ele paga R$80 por mês, uma vez só, uma única guia. Como é muito facilitado, tem um limite. Só pode entrar no MEI quem fatura até 81 mil. Mas faz mais de 10 anos que esse limite não é atualizado. Os governos passados esqueceram o MEI, negligenciaram o MEI. Então o presidente Lula determinou que o governo ache uma solução. Essa solução tem que ser feita com cuidado, porque tem impacto fiscal e o compromisso do presidente Lula com a saúde fiscal do Brasil é total. Mas nós estamos em fase final de análise, quero dizer lá para o nosso amigo do Acre que nos próximos dias a gente deve ter uma proposta para melhorar, facilitar e permitir que esses MEIs cresçam ainda mais em faturamento.
7: A gente vai estar esperando, ministro. A gente conversou aqui com Paulo Pereira, que é ministro do empreendedorismo, da microempresa, da empresa de pequeno porte. Muito obrigado aqui pela sua participação na Voz do Brasil.
16: Obrigado, ó. Foi rápido, valeu demais. Quero voltar outras vezes. É um prazer estar com vocês.
6: Atendimento para a população e formação de médicos especialistas.
7: Foi inaugurado hoje o Hospital Universitário de Catalão, em Goiás, que vai atender mais de 1,5 milhão de pessoas da região.
6: O presidente Lula esteve na inauguração e também visitou o Hospital Universitário de Rio Verde, que tem sido referência em inovações tecnológicas no SUS.
9: O novo Hospital Universitário da Universidade Federal de Catalão vai atender 56 municípios da região centro-sudeste de Goiás, beneficiando mais de 1,5 milhão pessoas. A estrutura tem capacidade para 166 leitos de internação, incluindo UTI adulto e neonatal, e conta ainda com salas cirúrgicas, obstétricas, de endoscopia, consultórios ambulatoriais e parque de diagnóstico por imagem completo. Para iniciar as atividades, o Hospital Universitário recebeu 67 milhões de reais do governo federal. E para o custeio da unidade, o Ministério da Educação vai garantir um repasse anual de 261 milhões de reais. O presidente Lula destacou a importância da parceria para concluir projetos como este.
8: Muitas vezes as prefeituras ou o próprio estado, às vezes, tem condições de fazer um hospital, mas o problema da saúde, o mais simples é o hospital. O que é difícil é comprar as máquinas que precisa e o custeio do hospital. E aí é que entra a comparecência democrática. É estabelecer que um ente sozinho não consegue fazer as coisas, então é preciso juntar prefeito, governo do estado, presidente da república e Deus para que a gente atenda aos interesses do povo desse país.
9: Além de garantir atendimento a quem precisa, o Hospital Universitário de Catalão vai ampliar a formação de médicos. Com mais especialistas, a expectativa é reduzir o tempo de espera por consultas, exames e cirurgias na região. A medida integra o programa Agora Tem Especialistas do Ministério da Saúde. O ministro da pasta, Alexandre Padilha, comentou os resultados do programa pelo país.
20: O Agora Tem Especialista, que criou uma tabela de financiamento que é 3 vezes maior do que a antiga tabela SUS, que permitiu que hospitais privados pudessem abrir as portas para atender os pacientes do SUS, que faz investimentos como esse que nós estamos fazendo aqui. Nesse um ano, 2025, nós batemos o recorde de cirurgias eletivas pelo SUS, 14.900.000 cirurgias pelo SUS.
9: Também nesta terça-feira, o presidente Lula visitou o Hospital Municipal Universitário de Rio Verde. A unidade se tornou referência em inovação na rede pública de saúde e realizou este ano a primeira cirurgia robótica pelo Sistema Único de Saúde da região. Reportagem Gabriela Noronha.
7: E pela manhã, o presidente Lula esteve em Catalão para inaugurar a nova sede do Instituto Federal Goiano.
6: O novo local ampliou a capacidade de atendimento e substituiu o imóvel anterior, que era alugado.
21: Foi com base na qualidade de ensino que o estudante Heitor Martinez de Andrade escolheu o Instituto Federal de Catalão para fazer o curso de técnico em informática integrado ao ensino médio. Agora, com as instalações novinhas, ele conta que está ainda mais animado.
22: A gente não tinha várias coisas básicas. Era um lugar muito remoto, aqui já é um lugar bem mais próximo do centro urbano. Está tudo no prédio novo, contribui muito para a gente se dedicar para a aprendizagem.
21: A nova sede do Instituto Federal Goiano recebeu 6,5 milhões de reais em investimentos do novo PAC, que financiaram mais de 70% do valor total da obra. A unidade de Catalão já conta com mais de 2.800 matrículas. A previsão é que outras 800 vagas sejam oferecidas com a contratação de mais servidores e a abertura de novos cursos até o ano que vem. A nova estrutura também fortalece projetos de pesquisa desenvolvidos pelo campus. Um deles busca criar rotas tecnológicas para o processamento de minerais críticos e terras raras extraídos do complexo mineral de Catalão. O ministro da Educação, Leonardo Barchini, falou sobre o potencial dos institutos federais.
23: Que educação pública gratuita de qualidade quer dizer soberania, quer dizer que nós vamos preservar as nossas terras raras. os nossos minerais críticos, o meio ambiente.
21: Em todo o estado de Goiás, há 14 campi do Instituto Federal, que oferecem 236 cursos e contam com mais de 30 mil alunos matriculados. No Brasil, os IFES possuem 36 sedes próprias, com investimento de mais de 430 milhões de reais por meio do novo PAC. O presidente Lula ressaltou a importância da educação na transformação do país.
0: Não tem saída se a gente não investir na educação. O que a gente vai investir hoje é retorno financeiro amanhã, é retorno cultural.
21: Durante a cerimônia, o Ministério da Educação lançou um edital que vai financiar a participação de estudantes em competições científicas nacionais e internacionais. A iniciativa busca ampliar oportunidades para jovens pesquisadores e incentivar a produção científica em todo o país. De Catalão, em Goiás, Luana Karen.
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0: China reconheceu todo o território brasileiro livre da febre aftosa sem vacinação.
1: A decisão foi anunciada durante a visita do ministro das Relações Exteriores, Mauro Vieira, a Pequim.
0: O Brasil não registra há 20 anos casos de febre aftosa, uma doença viral altamente contagiosa que afeta animais bovinos, suínos, caprinos e ovinos.

0: Judiciário do Congresso Nacional. Uma boa noite.
1: Boa noite para você e até amanhã.
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4: STF determina que a União elabore plano de retirada do garimpo ilegal do território Cinta Larga.
5: Para o STJ, a ação coletiva é inadequada para discutir reajustes em locação de veículos para motoristas de aplicativo.
4: Justiça condena a empresa a indenizar técnicos de segurança do trabalho que foi agredido por um colega durante o expediente.
5: Boa noite, eu sou Marcelo Della Libera.
4: E eu, Marcela Luiza.
5: A União tem 30 dias para apresentar um plano para a retirada do garimpo ilegal no território indígena Cinta Larga, em Rondônia e Mato Grosso.
4: A decisão é do ministro Flávio Dino, relator do caso no Supremo Tribunal Federal. Ele levou em conta a persistência das atividades ilegais na região.
5: De acordo com a decisão, o documento deverá prever a atuação dos órgãos federais e estaduais competentes.
4: Após ser solicitado ao relator e aprovado, o plano deverá ser executado no prazo máximo de 60 dias corridos.
5: Ação coletiva é via inadequada para discutir suposto abuso em reajuste na locação de veículos para motoristas de aplicativo.
4: Essa conclusão é do STJ. Fátima Uchoa.
6: O Sindicato dos Motoristas de Aplicativo do Estado ajuizou ação coletiva contra uma empresa que atua na locação de veículos para a categoria, pedindo reconhecimento do caráter abusivo dos reajustes e que a empresa fosse proibida de aplicar novos aumentos e de cancelar os contratos, além de ter de indenizar por dano moral coletivo. O processo foi extinto sem resolução do mérito, o que foi mantido pela terceira turma do STJ. Segundo a relatora ministra Nancy Andrighi, a ação coletiva não é cabível, pois é preciso analisar individualmente as condições de cada contrato, o que afasta a existência de um mesmo fato gerador capaz de atingir várias pessoas de maneira semelhante.
5: Um técnico de segurança do trabalho que foi agredido por um colega durante o expediente deverá ser indenizado em R$30 mil.
4: Para o TST, a empresa tem obrigação de manter um ambiente de trabalho saudável. Larissa Batista.
7: De acordo com o boletim de ocorrência, a agressão ocorreu porque o técnico de segurança do trabalho havia identificado que um dos trabalhadores estava com o uniforme rasgado e sem itens obrigatórios de segurança. As instâncias anteriores condenaram a construtora ao pagamento de R$30 mil e converteu o pedido de demissão em rescisão indireta. No TST, a condenação foi mantida, uma vez que a empresa responde por atos praticados pelos empregados durante o expediente e tem o dever de garantir um ambiente seguro, prevenindo situações de violência e preservando a integridade física e psicológica dos trabalhadores. A decisão foi unânime e ainda cabe recurso.
5: Justiça condena município de Santana, no Amapá, a recuperar muro de arrimo na área portuária.
4: A decisão atende um pedido do MPF. Vanessa Pereira.
8: Segundo laudos da Defesa Civil, o muro entrou em colapso e oferece riscos humanos, patrimoniais e ambientais. Na sentença, a justiça determinou que a Prefeitura de Santana realize a reforma da estrutura e garanta a segurança do muro de arrimo. Além disso, o município deve apresentar em até 2 meses laudo técnico e plano de recuperação que indiquem de forma precisa o estado atual da estrutura e as reformas e os reparos necessários. Após essa etapa, as obras devem começar e terminar em até 4 meses, sob pena de multa diária de R$10 mil.
5: A Justiça Federal determinou que a União adote as medidas necessárias para regularizar a situação migratória de 16 indígenas da Argentina que estão residindo em Itapiranga, Santa Catarina.
4: O pedido foi feito pela Defensoria Pública da União, que alegou que o grupo não tem nenhum documento de identidade.
5: Segundo a decisão, a Polícia Federal deve admitir a autodeclaração do grupo como elemento inicial de identificação.
4: Também deverá ser realizado, no prazo de 60 dias, o atendimento individualizado dos interessados com o objetivo de viabilizar a presença dos indígenas e a coleta dos elementos necessários para a identificação do grupo.
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5: Boa noite.
4: Uma boa noite e até amanhã.
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1: Eu sou Paula Groba.
2: E eu sou Humberto Pinheiro.
1: E estes são os destaques de hoje do Jornal do Senado, que começa agora.
2: Senado derruba a resolução do CONANDA sobre atendimento a menores de 14 anos vítimas de violência sexual.
1: Fim da escala 6x1, Davi Alcolumbre afirma que proposta sobre redução de jornada de trabalho passará por comissões antes do plenário.
2: Projeto apresentado no Senado muda regras para a criação de CPIs e análise de denúncias contra ministros do Supremo.
1: Boa noite.
2: Boa noite.
1: As regras para o atendimento de crianças e adolescentes vítimas de violência sexual podem mudar. O Senado aprovou a revogação, ou seja, o cancelamento de uma resolução do CONANDA, o conselho ligado ao Ministério dos Direitos Humanos e Cidadania, que orientava órgãos públicos e profissionais da rede de proteção sobre como acolher essas vítimas.
2: A norma também tratava dos procedimentos em casos de gravidez decorrente de estupro e do acesso ao aborto previsto em lei. O texto segue agora para promulgação. Mais informações com Rodrigo Rezende.
3: A resolução do Conselho Nacional dos Direitos da Criança e do Adolescente, o CONANDA, traz diretrizes para atendimento de crianças e adolescentes vítimas de violência sexual. O texto também trata da garantia da interrupção legal da gravidez quando esta for decorrente de estupro. A resolução diz que a interrupção legal da gestação é um direito humano de crianças e adolescentes vítimas de violência sexual e que a ausência dos pais ou responsáveis legais não impede o pleno exercício do direito à informação de crianças e adolescentes, sendo obrigatório que todas as informações e esclarecimentos sobre a interrupção da gestação sejam fornecidas de forma clara e acessível. A relatora da proposta, que susta a resolução, senadora Damaris Alves, do Republicanos do Distrito Federal, argumenta que partes do texto deveriam ter sido elaboradas pelo Congresso e não pelo CONANDA, e por isso ele deve ser cancelado.
4: Fazer uma outra resolução sem extrapolar as questões constitucionais que o CONANDA extrapolou. É isso que nós estamos questionando aqui.
3: Ainda de acordo com a resolução, o acesso à interrupção legal da gestação no caso de crianças e adolescentes vítimas de estupro não dependeria da feitura de boletim de ocorrência relativo à situação de violência sexual e de decisão judicial autorizativa do procedimento.
1: E uma substância tóxica ainda presente em tintas e materiais de revestimento poderá ter o uso ainda mais restrito no Brasil. O Senado aprovou um projeto que reduz para 90 partes por milhão o limite de chumbo permitido nesses produtos, reforçando a proteção da saúde de trabalhadores e consumidores. O texto alinha o Brasil aos padrões internacionais de proteção à saúde.
2: A exceção vale para tintas de uso industrial e marítimo, como as utilizadas para prevenir corrosão e ferrugem. A proposta estabelece penalidades a quem descumprir as regras, como notificação, produto apreendido ou multa com valor equivalente ao da mercadoria apreendida. O texto segue agora para a sanção presidencial.
1: A proposta que reduz a jornada de trabalho e garante 2 dias de descanso semanal, também conhecida como fim da escala 6x1, passará por debates no Senado antes da votação. O presidente da Casa, Davi Alcolumbre, afirmou que o texto aprovado pela Câmara dos Deputados será analisado pelas comissões temáticas antes de chegar ao plenário. Segundo ele, por afetar diretamente trabalhadores, empresas e a economia do país, a medida exige um debate amplo e aprofundado com todos os setores envolvidos.
2: Ao anunciar uma reunião com líderes partidários para discutir o tema na próxima semana, Alcolumbre destacou que cabe ao Senado aperfeiçoar propostas de grande impacto social e econômico e não apenas confirmar decisões já tomadas pela Câmara.
5: Essa proposta vai ter que tramitar nas comissões. Não é razoável que a Câmara dos Deputados passe 5 meses debatendo um assunto muito relevante para o Brasil e o Senado Federal seja obrigado a carimbar um texto aprovado na Câmara. Seria muito razoável se o Senado pudesse melhorar um texto com essa importância. Se os senadores pudessem debater um assunto dessa envergadura com calma, sem assodamento, sem pressa.
1: E antes de se posicionar sobre a tarifa extra de 25% proposta pelos Estados Unidos para produtos brasileiros, o Senado deve ouvir o setor produtivo.
2: O presidente da Comissão de Relações Exteriores, senador Nelson Tradi, defendeu a análise de dados concretos sobre os impactos da medida. Segundo ele, o momento exige cautela. Repórter Raíssa Abreu.
6: A proposta de uma nova tarifa, que ainda precisa ser aprovada pelos Estados Unidos, veio dias depois do anúncio de que o governo Trump havia classificado o primeiro comando da capital, o PCC, e o Comando Vermelho como organizações terroristas. O senador Nelsinho Tradi, do PSD de Mato Grosso do Sul, que é presidente da Comissão de Relações Exteriores, não descarta o envio de uma missão diplomática institucional e apartidária aos Estados Unidos.
7: Não é uma pauta de governo ou de oposição, é uma pauta de Estado. Quanto menos contaminação política e eleitoral tiver nesse momento, melhor vai ser para o país.
6: A proposta dos Estados Unidos sobre novas tarifas ainda depende de consulta pública e de uma audiência prevista para julho. O tema faz parte de investigação que concluiu que algumas práticas brasileiras, como o uso do PIX, seriam prejudiciais ao comércio estadunidense.
1: Quem vende um imóvel no Brasil pode pagar menos imposto no futuro. Um projeto em análise no Senado autoriza a atualização anual do valor de imóveis declarados no imposto de renda pela inflação oficial do país.
2: Com isso, o contribuinte reduziria a diferença entre o valor de compra e o de venda do bem, diminuindo a cobrança do imposto sobre o ganho de capital. A reportagem é de Alexandre Campos.
8: De acordo com a proposta do senador Flávio Arnes, do PSB do Paraná, o ajuste no valor do imóvel poderá ser feito com os índices anuais do IPCA a partir de 1º de janeiro de 1996. Com o exemplo de um imóvel que na aquisição em 2002 custou R$100 mil e foi vendido em 2026 por R$600 mil, Flávio Arnes explicou que pela regra atual, sobre o ganho de capital de R$500 mil, será aplicada a alíquota de 15%, o que representa um imposto de R$75 mil.
9: Qual que é a nossa proposta de mudança? Valor de compra em 2002, R$100 mil. Valor de venda em 2026, R$600 mil, pela correção inflacionária do valor do imóvel desde sua aquisição, R$400 mil. O ganho de capital será de R$200 mil. O imposto será 15% sobre R$200 mil, ou seja, R$30 mil é uma redução de R$45 mil.
8: Outros dois projetos apresentados recentemente permitem a dedução de gastos com aquisição de aparelhos auditivos, lentes de contato corretivas e óculos de grau, inclusive a armação, da base de cálculo do imposto de renda.
1: Outro projeto apresentado no Senado propõe mudanças em decisões que hoje ficam concentradas nas mãos do presidente da Casa. A proposta estabelece prazos e prevê a participação de órgãos colegiados na análise de pedidos de criação de comissões parlamentares de inquérito, as CPIs, e de denúncias por crime de responsabilidade contra ministros do Supremo Tribunal Federal.
2: Atualmente cabe ao presidente do Senado decidir sozinho sobre essas questões. A reportagem é de Marcela Diniz.
10: De acordo com o projeto, o presidente do Senado terá 5 dias para verificar se o pedido de criação de CPI atende os requisitos constitucionais e regimentais. Se estiver tudo ok, o documento deverá ser lido na sessão seguinte ao término do prazo e, a partir daí, a CPI deverá ser instalada em até 10 dias. Caso o presidente não se manifeste, caberá ao primeiro vice-presidente do Senado fazê-lo e, na falta do vice, a mesa do Senado votará o pedido dentro de 5 dias. O autor do projeto, senador Isalci Lucas, do PL do Distrito Federal, critica a concentração de poderes na figura do presidente do Senado e argumenta que a definição de prazos é necessária para que as CPIs cumpram seu papel de ser instrumento das minorias para a investigação de irregularidades.
11: Nenhum direito constitucional pode depender da boa vontade de uma única pessoa. Quando a Constituição garante um instrumento de fiscalização, esse instrumento precisa funcionar.
10: No caso de denúncia contra ministro do Supremo Tribunal Federal, o projeto dá 15 dias de prazo de análise para o presidente do Senado. A rejeição só se dará por voto da maioria absoluta da mesa diretora.
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2: Com a edição de Paula Groba. Trabalhos técnicos de Eliseu Caires. O Jornal do Senado fica por aqui. Acompanhe agora as notícias da Câmara dos Deputados. Boa noite.
1: Boa noite e até amanhã.
13: Jornal Câmara dos Deputados. Atuação na defensoria pode dar desconto no FIES a estudantes de direito.
14: Avança nas comissões a criação de carteira de identificação oncológica.
13: O projeto determina fornecimento de alimentação ao empregado doméstico.
14: Boa noite. Projeto em discussão na Câmara torna obrigatório o fornecimento de alimentação aos empregados domésticos. Confira os detalhes com o repórter Luiz Cláudio Canuto.
15: A Comissão de Trabalho da Câmara aprovou projeto que obriga o fornecimento de alimentação ou vale-refeição para empregados domésticos. O texto estabelece a responsabilidade do Poder Executivo em regulamentar as condições e os valores dos benefícios. A proposta da deputada Denise Pessoa, do PT do Rio Grande do Sul, muda a lei que regulamenta o trabalho doméstico. A relatora, deputada Érica Hilton, do PSOL de São Paulo, foi favorável à proposta.
16: Para que a trabalhadora ou o trabalhador doméstico possa adquirir a sua própria alimentação, possa se alimentar. Hoje nós não temos nenhuma legislação, nem a CLT prevê esse tipo de alimentação em natura ou via ticket ou algum fornecimento de vale refeição. E isso escancara um Brasil profundo de desigualdade, um Brasil profundo que estabeleceu os parâmetros e as relações do trabalho doméstico ancorado numa relação praticamente escravocrata do que é esse trabalhador dentro da sua casa. Como é que essa trabalhadora, como eu coloquei no meu voto, muitas vezes fazendo a alimentação daquela família, quando se trata, né, de estar na casa de família, não tem a garantia de poder se alimentar com aquele alimento.
15: Érica Hilton lembrou que desde 2006, uma lei passou a proibir ao empregador doméstico descontar do salário alimentação, roupas, higiene e moradia, além de despesas de transporte, hospedagem e alimentação em caso de acompanhamento em viagem. O projeto ainda vai ser analisado pela Comissão de Constituição e Justiça. Para virar lei, a medida precisa ser aprovada pela Câmara e pelo Senado. Da Rádio Câmara de Brasília, Luiz Cláudio Canuto.
13: Economia.
2: Wellington Prado, do PSD, condena o reajuste da tarifa de energia elétrica autorizado para Minas Gerais e afirma que a população está sendo penalizada com aumentos acima da inflação. Segundo ele, consumidores, comerciantes, indústrias e produtores rurais serão afetados pela medida.
14: Wellington Prado questiona ainda a qualidade dos serviços prestados pela empresa responsável, citando interrupções frequentes no fornecimento de energia. O parlamentar defende mais fiscalização do setor e anuncia iniciativas para contestar o reajuste e cobrar melhorias no atendimento.
13: Trabalho.
2: Luiz Lima, do Novo do Rio de Janeiro, critica o fim da escala 6x1 e questiona os possíveis efeitos da medida sobre a informalidade, os custos das empresas e a geração de empregos. Para o deputado, a mudança foi aprovada sem debate aprofundado sobre seus impactos econômicos.
14: Luiz Lima também compara indicadores econômicos do Brasil com os de outros países, destacando diferenças de salários e carga tributária. O parlamentar manifesta preocupação com a perda de competitividade da economia brasileira e com a transferência de empresas para países vizinhos.
2: Durante viagem ao Maranhão, Rubens Pereira Júnior, do PT, declara que recebeu congratulações por votar pela redução da jornada de trabalho. O deputado reforça que o projeto é mais uma medida do governo que tem como foco o segmento mais vulnerável da população.
14: Rubens Pereira Júnior também relata visitas a lideranças políticas dos municípios de Brejo, Buriti, São Mateus e Lagoaçu. Ele se coloca como um canal para as demandas dos servidores municipais e das comunidades do interior junto à Câmara.
13: Comissões.
2: Deputados querem alterar a CLT para aumentar a proteção de trabalhadores estáveis. O repórter José Carlos Oliveira nos explica as mudanças.
17: Trabalhadores com estabilidade provisória no emprego poderão ter nova proteção na consolidação das leis do trabalho, a fim de evitar injustiça nos casos de demissão por justa causa. A medida beneficia, por exemplo, gestantes e dirigentes sindicais que têm direito à estabilidade temporária na CLT. As alterações constam de projetos de lei dos deputados Ivan Valente, do PSOL de São Paulo, e Vicentinho, do PT de São Paulo, organizados em texto único do relator na Comissão de Trabalho da Câmara, deputado Bongás, do PT do Rio Grande do Sul.
18: O projeto exige, a partir do momento em que foi, por parte da patronal, dito que está sob justa causa esse trabalhador com estabilidade demitido, no máximo em até 10 dias, ele precisa abrir o inquérito. Aberto o inquérito, passa então a ter a defesa e, em confirmando a justa causa, aí efetivamente está consolidado, ele vai ser afastado. Mas, se o trabalhador conseguir provar que a justa causa estava incorreta, a empresa vai ser obrigada a mantê-lo no emprego e a pagar o seu salário.
17: Atualmente, a CLT já prevê a apuração de falta grave para a demissão por justa causa, mas não determina a obrigatoriedade do inquérito. Já a proposta da Câmara diz que o empregador deverá apresentar reclamação por escrito contra o trabalhador à vara ou ao juízo de direito dentro de 10 dias. A demissão só será efetivada após decisão definitiva da Justiça. Bongás explica o quadro atual que ele espera ver superado após a transformação dessa mudança em lei.
18: Trabalhador que tem estabilidade no emprego não pode ser demitido, e nem mais distante. Mas num caso de demissão de justa causa, o que que acontece hoje? Tradicionalmente, o empregador demite e não abre um inquérito para que possa justificar e para que o trabalhador possa se defender. E aí essa pessoa passa a não receber salário, fica meio no anonimato. Se é um dirigente sindical que tem estabilidade no emprego, vai ao sindicato, mas ele não pode estar na empresa, não recebe salário, o sindicato tem que administrar essa situação. Então, algo totalmente injusto.
17: A proposta que protege gestantes e trabalhadores com estabilidade sindical em caso de demissão por justa causa está em análise agora na Comissão de Constituição e Justiça. Se for aprovado na CCJ, poderá seguir diretamente para análise do Senado, sem necessidade de votação no plenário da Câmara. Da Rádio Câmara de Brasília, José Carlos Oliveira.
13: Desenvolvimento Regional.
14: Ranieri Paulino, do Republicanos, cobra do governo da Paraíba a interiorização do atendimento às pessoas com deficiência, evitando que tenham que viajar longas distâncias até a capital para tratamentos básicos e especializados.
19: Ranieri Paulino defende também um projeto de sua autoria para federalizar a rodovia de ligação entre Café do Vento, Sapé e Guarabira, facilitando o fluxo regional. Ele convoca os deputados do estado a incluir a região do Brejo Paraibano no orçamento federal, garantindo mais recursos para a população.
14: Atila Lins, do PSD, considera que a agenda do governo federal produziu avanços para o Amazonas. O deputado cita a entrega de moradias do Minha Casa Minha Vida em Manaus e as ações voltadas à recuperação da BR-319, corredor que integra o Amazonas ao restante do país.
19: Atila Lins também destaca investimentos em infraestrutura, como a construção do porto da Manaus Moderna e a retomada do programa Luz para Todos. Para ele, as iniciativas abrem perspectivas positivas para o desenvolvimento do interior do estado.
13: Transportes.
14: Charles Fernandes, do PSD da Bahia, critica a decisão da Azul de reduzir a capacidade dos voos regionais que atendem Guanambi. O deputado afirma que a companhia trocou uma aeronave maior por outra de 9 lugares, apesar de a antiga operação registrar cerca de 70% de ocupação.
19: Charles Fernandes aponta que a Azul adotou medidas semelhantes para voos em Vitória da Conquista. Ele cobra providências do governo federal contra a concentração do mercado aéreo, alegando que a situação encarece passagens e compromete investimentos no interior da Bahia.
13: Agricultura.
14: Padre João, do PT de Minas Gerais, critica o uso de agrotóxicos e pede que o Congresso incentive os bioinsumos e a produção orgânica. Segundo ele, substâncias proibidas seguem presentes na produção agrícola brasileira, ameaçando exportações e impactando a saúde pública.
19: Padre João afirma que a União Europeia e a China já teriam rejeitado produtos brasileiros por apresentarem resíduos de agrotóxicos. O parlamentar reforça ainda que o uso dessas substâncias provoca o desequilíbrio ambiental e pode contaminar lençóis freáticos.
13: Educação.
14: Formados em direito que atuarem na Defensoria Pública podem ter desconto no FIES.

0: com jornada mínima de 20 horas semanais. Médicos de família das Forças Armadas que atuam em regiões com carência de profissionais e também profissionais da saúde que trabalharam no Sistema Único de Saúde durante a pandemia da Covid-19. No texto, a prestação de serviços pelos graduados em direito deverá ser feita de forma não remunerada, com jornada mínima de 8 horas semanais. Para o relator, deputado Tiago De Joaldo, de Sergipe, o projeto insere essas pessoas no mercado de trabalho e no futuro pode beneficiar outros cursos de graduação.
1: A gente fez um acréscimo ali no final do dispositivo de que isso vai depender da disponibilidade orçamentária do governo, então não é todo mundo que vai ter o acesso automático ao desconto, então vai ter essa regulamentação que o governo vai emitir para isso. Acho que abre inclusive portas para que outros cursos extremamente importantes como a área de medicina, a área de engenharia agronômica, engenharia civil, né, a gente possa estar colocando essa mão de obra também em setor públicos à disposição da sociedade.
0: O FIES é um auxílio financeiro aos estudantes para a realização de cursos de graduação em instituições privadas de ensino superior. Nos últimos 10 anos, o fundo beneficiou mais de 1 milhão de estudantes. Para isso, o Ministério da Educação, por meio do Fundo Nacional de Desenvolvimento da Educação, destinou um orçamento de quase 120 bilhões de reais desde 2015. O deputado Rafael Prudente, do MDB do Distrito Federal, autor da proposta, destacou que o desconto no saldo devedor do FIES, além de diminuir as dívidas dos estudantes de direito, também contribuirá com a população que precisa de atendimento jurídico gratuito. A proposta segue agora em análise na Comissão de Finanças e Tributação. Da Rádio Câmara de Brasília, Júlia Lopes.
2: Eleições. Hildo Rocha, do MDB do Maranhão, critica o preconceito que, segundo ele, existe contra candidatos que possuem familiares na política. O deputado acredita que isso não deve ser utilizado como critério para desqualificar uma candidatura.
3: Hildo Rocha defende que a escolha de governantes deve considerar atributos como honestidade, capacidade de diálogo e experiência na administração pública. Ele afirma que esses critérios são mais relevantes do que a origem familiar dos candidatos.
2: Direitos Humanos. Luiz Couto, do PT da Paraíba, apresenta projeto para criar o Protocolo Nacional de Atendimento à Mulher, com foco na assistência humanizada às vítimas de violência e a garantia de atendimento ininterrupto em delegacias especializadas.
3: O congressista lembra a encíclica papal que trata da dignidade humana na era digital para defender o acolhimento contra a violência, tema de seu projeto. Para Luiz Couto, seu mandato, bem como o próprio parlamento, tem como função promover o bem comum e a justiça social.
2: Esporte. Marcos Braz, do PSDB do Rio de Janeiro, defende a aprovação de projeto que fortalece protocolos de proteção às mulheres em eventos esportivos e em grandes espetáculos. Ele reforça a importância da proposta com a proximidade da Copa do Mundo Feminina de Futebol no ano que vem no Brasil.
3: Marcos Braz pontua que o esporte deve ser tratado como investimento social, pela capacidade de reduzir a violência, afastar jovens das drogas e abrir oportunidades. Ele cita a experiência das Vilas Olímpicas do Rio de Janeiro como exemplo de ação integrada entre educação, saúde e segurança pública.
2: Saúde. Projeto que institui a carteira de identificação do paciente oncológico avança na Câmara. A repórter Maria Neves tem mais informações.
4: A Comissão de Constituição e Justiça analisa projeto que institui a carteira de identificação do paciente oncológico. Última etapa de avaliação do texto na Câmara dos Deputados. Na Comissão de Finanças e Tributação, a relatora, a deputada Daiane Bittencourt, do União do Ceará, argumentou que não cabia ao colegiado analisar a proposta, uma vez que ela não cria novas despesas para os cofres públicos. De acordo com o autor, deputado Enderson Pinto, do Pará, o documento vai facilitar o acesso de pessoas com câncer a serviços de saúde e outros benefícios, com garantia de atendimento prioritário e humanizado.
5: O objetivo principal é que essas pessoas tenham a possibilidade de uma identificação, né? Ter acesso, né? Em relação a buscar algum tipo de recurso para apoio e acompanhamento psicológico, assistencial, em uma situação de emergência também tem um atendimento prioritário, e com a identificação fica muito melhor. Você imagina um paciente oncológico, de repente, uma crise dentro de um metrô, dentro de um transporte público, de um ônibus, de um trem, e

0: pessoas não sabendo. Com essa carta de identificação, automaticamente ele pode, as pessoas identificarem o que, que poderia ser, ser feito naquele momento de uma emergência.
1: Anderson Pinto argumenta ainda que medidas de apoio a pacientes oncológicos se tornam cada vez mais necessárias devido ao aumento do número de casos da doença. Ele ressalta que a estimativa do Instituto Nacional do Câncer para o Brasil é de 600 mil novos diagnósticos em 2025. A proposta aprovada determina que caberá aos estados e municípios expedir a carteira. Para isso, o interessado deverá apresentar o requerimento e relatório médico com o código de classificação da doença. Dentre as informações que devem constar na carteira de identificação do paciente oncológico, além do nome e endereço, estão o número do documento de identidade, do CPF e do Cartão Nacional de Saúde. O texto prevê ainda que a identificação do paciente com câncer terá validade de 3 anos e deverá ser renovada no final desse prazo para a atualização dos dados. Em caso de doença incurável, a validade será indeterminada. Da Rádio Câmara de Brasília, Maria Neves.
2: Relações Exteriores.
3: Faleiro do PT do Pará acusa lideranças da oposição de buscarem junto aos Estados Unidos apoio para retomar tarifas contra produtos brasileiros. O legislador afirma que a disputa eleitoral não pode servir de justificativa para medidas que prejudiquem a economia nacional.
4: Ayrton Faleiro defende a união do setor produtivo, dos trabalhadores e das instituições em torno da soberania brasileira. Ele avalia que o Executivo Federal deve enfrentar a pressão externa com diplomacia, firmeza e ampliação das relações comerciais do país.
3: Jorge Sola, do PT da Bahia, acusa integrantes da família Bolsonaro de atuar contra interesses nacionais. Na visão dele, defender medidas que prejudicam a economia brasileira e a soberania do país é característica de traidor da pátria.
4: Na visão de Jorge Sola, essas movimentações visam pavimentar o caminho para a entrega de riquezas naturais do país, como minerais críticos e terras raras. O deputado convoca os parlamentares a se unirem na defesa da independência econômica do Brasil.
2: Segurança Pública.
3: Silvio Antônio, do PL do Maranhão, é favorável à equiparação ao terrorismo feita pelos Estados Unidos em relação ao PCC e o Comando Vermelho. Segundo o deputado, a medida pode ampliar a cooperação internacional no enfrentamento ao crime organizado.
4: Silvio Antônio também afirma que a insegurança é uma das principais preocupações da população brasileira e cobra ações mais efetivas no combate às facções criminosas. O parlamentar relaciona episódios recentes de violência ao avanço do tráfico e à atuação de crime organizado.
3: Sargento Portugal do Podemos questiona os critérios da Polícia Militar do Rio de Janeiro para a promoção por ato de bravura. Parlamentar cita o caso de uma equipe que apreendeu 7 fuzis e teve o pedido negado, enquanto um ex-ajudante de ordens do ex-presidente da República recebeu parecer favorável após participar de uma ocorrência sem apreensões.
4: Na visão de Sargento Portugal, as honrarias da instituição não podem ser banalizadas ou influenciadas por proximidade política. O deputado cobra do comando da PM uma revisão técnica dos critérios de concessão e critica o uso eleitoreiro da segurança pública por gestores.
2: Justiça.
3: Heloísa Helena, da Rede do Rio de Janeiro, defende a instalação de uma CPMI para investigar irregularidades no Banco Master. A deputada afirma que a apuração pelo Congresso é necessária para impedir que o rombo na instituição seja tratado como algo natural.
4: Heloísa Helena alerta para o risco de a população pobre pagar a conta das perdas atribuídas ao Banco Master com a redução de recursos para serviços públicos. Ela aponta possível impacto nos orçamentos estaduais e municipais de áreas como saúde, educação, saneamento e emprego.
3: Rodrigo Hollenberg, do PSB do Distrito Federal, sustenta que o suposto esquema de fraude bilionária envolvendo BRB e Banco Master foi articulado pelo então governador do Distrito Federal, Ibanez Rocha. A afirmação é baseada em revelações atribuídas ao ex-presidente do Banco Regional de Brasília, Paulo Henrique Costa.
4: Rodrigo Hollenberg condena o empréstimo de 6,5 bilhões de reais feito pela atual gestão para cobrir a perda de mais de 12 bilhões de reais provocada ao BRB. Ele pede que a Polícia Federal recupere o dinheiro desviado, evitando mais sacrifícios da população que já sofre sem serviços básicos.
3: Termina agora o Jornal Câmara dos Deputados, produzido pela Rádio Câmara. O programa teve trabalhos técnicos de Everson Urani e apresentação de José Carlos Andrade e Márcio Aquilissardi. Boa noite.
4: Uma ótima noite para você. A Voz do Brasil volta amanhã.
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Que o teto nunca caia sobre ti e que os amigos debaixo dele nunca partam. Que sempre tenha as palavras cálidas em um anoitecer frio e uma lua cheia em uma noite escura. E que um caminho se abra sempre à sua porta. Que vivas 100 anos, com 1 ano extra para arrepender-te. Que o Senhor te guarde em suas mãos e não aperte muito seus dedos. Que teus vizinhos te respeitem, que os problemas te abandonem, os anjos te protejam e o céu te acolha. E que a sorte das colinas celtas te abrace, que as bênçãos de São Patrício te contemplem, que os teus bolsos estejam pesados e o teu coração leve. Que a boa sorte te persiga e a cada dia e cada noite tenhas um muro contra o vento, um teto para a chuva, bebida junto ao fogo, risadas que consolem aqueles a quem amas. E que teu coração se preencha com tudo o que desejas. Que Deus esteja contigo e te abençoe. Que vejas os filhos dos teus filhos. Que o infortúnio te seja breve e que te deixe cheio de bênçãos. Que não conheças nada além da felicidade desse dia em diante. Que Deus te conceda muitos anos de vida. Com certeza, Ele sabe que a terra não tem anjos suficientes. E assim seja a cada ano, para sempre, para sempre.

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persuasão fala de um exemplo de como se deve ser um amor entre duas pessoas, em que essas duas pessoas acabam sendo tudo uma para outra. E o mundo precisa de relacionamentos assim. É preciso você se entregar completamente.

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1: Seja você mesmo. Desde muito cedo, somos ensinados a disfarçar e a mascarar os nossos sentimentos e a nossa personalidade. E na maioria das vezes, não temos a oportunidade de promover ou seguir as nossas intuições e manias. Passamos horas tentando convencer a nós mesmos que está tudo bem e que isso é para o nosso próprio bem. Para piorar ainda mais, fazemos comparações das nossas realizações e progressos com as de todos ao nosso redor. Então, aprendemos que é mais importante parecer bem-sucedidos em relação aos outros do que nos sentirmos animados ou realizados com os nossos sucessos e sonhos. É doloroso e estressante sentir que estamos vivendo uma mentira. Viver dizendo o que as outras pessoas querem ouvir. E fazemos coisas que realmente não queremos apenas para agradar alguém. Mas por que fazemos isso? Por que não vivemos intensamente? Por que não dizemos não às coisas que não nos agradam? Por que não podemos ser ousados, livres e selvagens? Afinal, Deus nos deu a vida para ser vivida. Temos que aprender a ser fiéis a nós mesmos. Aprender a dizer não às situações que nos incomodam e sermos honestos conosco. Pode ser difícil, afinal, passamos anos disfarçando e mascarando nossos sentimentos e personalidades e nos acostumamos a ser infiéis. Mas precisamos nos libertar para podermos começar a viver. Então, desprenda-se de tudo que está te prendendo em uma mentira. Descasque todas essas camadas de medo e condicionamento e seja fiel a você mesmo. E quando isso acontecer, aprenderemos a viver livres e intensamente. Pense nisso, mas pense agora. 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
10: Quarta-feira, 3 de junho. O Primeira Página de hoje destaca: polícia prende 3 homens e apreende mais de 900 quilos de pescado ilegal na região da Ponte Sérgio Mota, em Cuiabá.
11: Multas por descumprimento da lei do descanso disparam nas rodovias federais de Mato Grosso.
10: Cadeia pública de Barra do Garça suspende visitas e os atendimentos presenciais por 15 dias.
11: El Niño começa a se formar e acende alerta para o agronegócio no Centro-Oeste.
10: E a China reconhece o Brasil como livre de febre aftosa sem vacinação. Reforça confiança na carne produzida em Mato Grosso. Essas e outras informações agora no Primeira Página.
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10: Muito bom dia para você. Quarta-feira, meio de semana, na capital do estado, temperatura amena, 20 graus a temperatura agora, máxima que pode chegar aos 32 na parte da tarde. Que a sua quarta-feira seja abençoada. Eu sou Cleto Kipper e ao meu lado, Yasmin Oliveira. Bom dia.
11: Bom dia, Cleto. Bom dia para você, ouvinte. Excelente manhã, bom início de quarta-feira. Estamos aí às vésperas de um feriado aqui na região metropolitana. O trânsito já mudou, que eu já notei. Hoje o pessoal já tá saindo mais.
10: Eu tô na dúvida, vai ser feriado aqui ou não?
11: Aqui vai ser feriado. Em algumas cidades do estado é ponto facultativo. Então, Sorriso é ponto facultativo, deixa eu ver aqui mais, Rondonópolis é feriado, então algumas cidades é feriado e outras ponto facultativo.
10: Ficou a cargo de cada município decidir.
11: Cada município decidir.
10: Tá bom.
11: Exatamente.
10: Quarta-feira, 3 de junho, dia marcado pela conscientização sobre direito à mobilidade, pela valorização de hábitos. Hoje é dia mundial da bicicleta, hein? Quem é que gosta de andar de bike? A data foi instituída pela Assembleia Geral da ONU para celebrar a bike como um meio de transporte simples. acessível, sustentável. O dia destaca o papel da Magrela na promoção da saúde física e mental e na construção de cidades mais humanas e menos poluídas.
11: Celebramos também hoje o dia de conscientização contra a obesidade infantil, uma data fundamental para que as famílias, escolas e o poder público atuem juntos na produção, na promoção de hábitos alimentares saudáveis e também na prática de atividades físicas desde a infância.
10: Na área da saúde, dia de conscientização sobre o uso de filtros solares, a prevenção do câncer de pele, data reforça a importância do uso diário de proteção solar, mesmo em dias nublados, como a principal estratégia para evitar danos causados pela radiação ultravioleta e garantir a longevidade da saúde. Que esta quarta-feira seja de movimento, cuidado com o seu corpo e muita atenção à sua saúde. Uma ótima iluminada quarta-feira para todos nós.
11: E vamos falar do trânsito, porque nesta noite nós tivemos, nesta madrugada, um acidente na rodovia da MT, aliás, da BR-364. E aí nós temos pistas que estão interditadas neste momento. Quem vai contar os detalhes para a gente é Stephanie Gomes. Bom dia, Stephanie.
6: Bom dia, Yasmin. É isso mesmo. A gente tem informação muito importante para quem precisa pegar a estrada hoje, antes desse feriado, né? Um acidente entre quatro veículos de carga deixou totalmente interditada a BR-364 em Rosário Oeste. A ocorrência, como você adiantou, foi registrada nessa madrugada e, segundo a concessionária responsável pela via, houve uma colisão entre duas carretas. Outros dois caminhões que vinham na sequência não conseguiram frear e também se envolveram. Os dois motoristas ficaram em estado grave e foram levados ao Hospital Municipal de Cuiabá. Outros dois não se feriram e dispensaram atendimento. A interdição atinge quem precisa passar pelo trecho e pode causar filas e atrasos por ali. E ainda falando sobre rodovia, a dos imigrantes está com o trânsito mais congestionado próximo ao cruzamento com a Avenida Leôncio Lopes de Miranda, em Várzea Grande. Eu volto com vocês aí nos estúdios.
10: Muito bem, Stephanie, obrigado pelas informações. Reforçando para você, acidente com quatro carretas na madrugada de hoje em Rosário Oeste. Duas vítimas em estado grave vieram para o HMC. E a atualização que chega neste momento é que a pista está liberada nos dois sentidos. Então, atenção, pista liberada em Rosário Oeste após esse grave acidente. 6h36, o número de autuações por descumprimento da lei do descanso mais do que quadruplicou nas rodovias federais do estado em apenas um ano. A parada para descanso é obrigatória para motoristas profissionais. Quem não cumprir a lei pode pagar multa. Não é mesmo, Clara Lucite?
7: Somente entre janeiro e maio deste ano já foram registrados 3.459 casos, o equivalente a quase um flagrante por hora. A legislação exige que motoristas profissionais façam paradas regulares para descanso. O objetivo é evitar a fadiga ao volante, uma das principais causas de acidentes graves nas estradas. Segundo a PRF, o cansaço pode provocar efeitos semelhantes aos da embriaguez, reduzindo o tempo de reação e a capacidade de tomar decisões. Quem tem mais informações sobre o assunto é o superintendente regional da Polícia Rodoviária Federal de Mato Grosso, Arthur Nogueira.
12: A PRF intensificou em 2026 a fiscalização do tempo de direção e descanso dos condutores de veículos de carga. As ações ocorreram nas BRs 163 e 364, onde se registrou o maior volume de tráfego e, com isso, o maior número de sinistros. As abordagens consistem em verificar o disco do tacógrafo ou a fita diagrama nos conotacógrafos, equipamentos obrigatórios que registram a velocidade e o tempo durante o trajeto. Dirigir com sono diminui a capacidade psicomotora, dificulta a concentração, deixa a visão turva, a dificuldade de manter os olhos abertos faz com que o motorista perda a noção da velocidade e a direção da pista. Diante desses sintomas, deve o motorista procurar um local seguro para dormir o suficiente para depois prosseguir a sua viagem.
7: A multa para quem descumpre a regra é de R$130 e gera pontos na carteira. Mas, segundo os fiscais, o maior prejuízo pode ser o risco de um acidente. A orientação é simples: nenhuma entrega vale mais do que a segurança de quem está na estrada. Clara Lucite para o Primeira Página.
10: Obrigado, Clara, pelas informações. Então é através do tacógrafo É nesse dispositivo que a PRF vai conferir, vai olhar o tempo que você está rodando. Se você está rodando acima do tempo permitido, vai ser multado e vai ter que descansar.
11: É, tem que descansar. A gente sabe que os motoristas têm prazo, têm meta para bater, tem que entregar, mas ainda assim, a vida vale muito mais. Não só dos motoristas, mas também das outras pessoas que estão transitando pela BR, né, pelas rodovias. A gente acabou de noticiar aqui na abertura do jornal um acidente grave envolvendo caminhões. Não é o caso, né? A gente não sabe ainda, as causas vão ser investigadas, mas a gente fala muito sobre acidente com veículos de carga aqui. Então, esse alerta é muito importante para você que trabalha no transporte. E tem aproveitando já, falando sobre rodovias, sobre caminhões, começa hoje a operação especial da Polícia Rodoviária Federal para o feriado de Corpus Christi. A ação vai até domingo nas rodovias de Mato Grosso. A PRF vai reforçar a fiscalização com radares, testes do bafômetro e monitoramento em trechos de maior movimento.
10: O foco é coibir excesso de velocidade, ultrapassagens perigosas e motoristas que insistem em dirigir após consumo de álcool. Durante o feriado também haverá restrição de horários para a circulação de veículos de carga de grande porte em algumas rodovias, principalmente aquelas de trecho de pista simples. A orientação é revisar o veículo para planejar a viagem, ter paciência aí na estrada. E por falar na 163, vai ter interdição hoje em Guarantã do Norte. Nós falamos ontem sobre isso, vamos reforçar agora. Vai ser ali na Serra do Cachimbo, tá, gente? Para obras das 10h45 da manhã ao meio-dia e 45, no quilômetro 1109. Serra do Cachimbo, a ideia é corrigir o traçado da rodovia. Essa é a quinta de 6 detonações previstas no trecho.
11: Então, quem passa pela região, atenção, redobre a atenção. Fique atento, siga as sinalizações, tá? Tem equipe que vai fazer orientação lá no local. É importante a gente dar esse alerta aqui para você, motorista, que está seguindo para essa região lá no extremo norte do estado, tá bom? Agora nós vamos lá para a região de Barra do Garças. Porque lá na região da Araguaia, as visitas de familiares e atendimentos presenciais estão suspensos por 15 dias na cadeia pública da cidade. Quem traz os detalhes para a gente é o Lucas Iglesias. Bom dia, Lucas.
13: Olá, bom dia a todos. A medida começou a valer nesta semana e, segundo a direção da unidade, ocorre devido ao processo de transferência dos detentos para o novo centro de detenção do município. Durante esse período, também estão suspensos serviços como entrega de alimentos por familiares, videochamadas e atendimentos administrativos. De acordo com o diretor da unidade, a única exceção será para visitas de advogados. O novo centro de detenção foi inaugurado no dia 6 de maio e está localizado às margens da BR-158. A unidade foi construída com investimento de R$28.400.000 e tem capacidade para 432 vagas. A nova estrutura substitui a antiga cadeia, que abrigava mais de 300 detentos, mesmo tendo capacidade original para 118. A expectativa é que a transferência ajude a resolver o problema de superlotação e melhore as condições do sistema prisional no município. Eu volto com vocês no estúdio aí em Cuiabá.
10: Obrigado, Lucas, pelas informações. O ouvinte ligado aqui no Primeira Página já faz um alerta do trânsito na capital. Atenção, você que vai andar na rodovia Emanuel Pinheiro, tem um alerta importante. Vamos ouvir.
14: Bom dia, Alex Ebert aqui acompanhando a Primeira Página, trazendo a informação aqui para as pessoas terem bastante atenção aqui na rodovia Emanuel Pinheiro, logo na saída aqui para Chapada dos Guimarães, na pista Cuiabá-Chapada. Após o bairro Jardim Florianópolis, tem dois cavalos aqui na pista. Então, trazer essa informação aí para as pessoas que circularem por ali ter bastante atenção para evitar qualquer acidente. Na saída, então, para Chapada dos Guimarães, em rodovia Manuel Pinheiro, após o bairro Jardim Florianópolis.
10: Obrigado, ouvinte. Você que está nos escutando no interior do estado deve estar assustado com essa notícia, mas isso aqui é muito comum também na capital, animal de grande porte nas vias.
11: Pois Pois é, não deveria, mas acontece. Bom, alerta já foi dado aí pelo nosso ouvinte, muito obrigada pela participação, explicou certinho, bem bonitinho pra gente aqui, pro nosso ouvinte se situar onde que essa situação está acontecendo. E por falar na região, no interior do estado, nós vamos agora lá para Sorriso, vamos pro Nortão falar com a Tâmara Figueiredo, porque o Supremo Tribunal Federal suspendeu os efeitos do decreto que ampliava a terra indígena Manoc em Mato Grosso. Tâmara Figueiredo, bom dia.
15: Olá, bom dia Yasmin, bom dia Cleto. A decisão foi tomada pelo ministro Flávio Dino e atende a um pedido de produtores rurais da região de Campo Novo do Parecis. Com a medida, o processo de ampliação da área fica paralisado temporariamente. Na prática, nada muda por enquanto, para quem já ocupa e produz nas terras que estão em disputa. Os produtores alegam que possuem escrituras e documentos registrados há décadas e que poderiam ser obrigados a deixar as propriedades com a nova delimitação. Na decisão, o ministro destacou que situações como essa exigem análise cuidadosa e que não é possível retirar ocupantes com posse consolidada sem avaliar direitos e eventuais indenizações. Flávio Dino também determinou a realização de uma audiência para ouvir indígenas, produtores rurais e representantes do governo federal. O objetivo é buscar uma solução negociada e evitar novos conflitos na região. Agora, o caso segue em análise no STF, enquanto as partes aguardam os próximos desdobramentos dessa decisão. Volto com vocês.
10: Obrigado, Tâmara, pelas informações. 6h45, antes do intervalo, deixa eu te contar essa notícia aqui, ó. 3 homens presos ontem, mais de 900 quilos de peixes apreendidos numa operação da Polícia Civil ali na Ponte Sérgio Mota. A investigação desarticulou um esquema de compra e venda de pescado retirado irregularmente do rio Cuiabá. Entre as espécies, pintado, piraputanga, pacupeva, dourado, tem uma foto com um dourado gigante, viu, gente? Que tem a captura, inclusive, e comercialização proibidas pela legislação estadual. Os policiais encontraram peixes escondidos em uma casa usada como depósito, também identificaram a participação de uma banca de peixes numa feira aqui de Cuiabá. Suspeitos foram presos em flagrante, investigações agora continuam para identificar outros envolvidos no esquema. Intervalo? Bora lá, na volta a gente fala sobre os efeitos do El Niño, não só para quem mora na cidade, mas como também para quem mora no campo.

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0: De volta com a primeira página do seu Jornal da Manhã, tudo que você precisa saber para começar o dia bem informado. Hoje, saindo de casa, minha vizinha me perguntou: você não tá com frio, não? Você sabe que até tava com friozinho, porque o dia tá começando com essa temperatura amena mesmo, 20 graus agora, não tem uma nuvem no céu, como diz Lohane, não tem esse cobertor de nuvens, então a temperatura fica bem baixa no começo do dia e depois sobe. Hoje, máxima de 32 na capital do estado. Rondonópolis agora 18 com máxima de 31. Sorriso agora 20 com máxima de 31. Cáceres 22 nesse momento com máxima de 31 também. E Barra do Garças com 18 e máxima de 31. Então são as mínimas, Yasmin, variando entre 18 e 20 e máximas variando entre 31 e 32 graus na parte da tarde.
1: Pois é, calorão, gente. A Organização Meteorológica Mundial acendeu o sinal de alerta para os próximos meses. Atenção. Segundo a agência da ONU, há 80% de chance do El Niño ganhar força entre junho e agosto. Na prática, isso significa um risco maior de secas, chuvas intensas e ondas de calor em diferentes partes do mundo. E o Brasil pode sentir esses efeitos de forma bastante direta. O último El Niño trouxe consequências que ainda estão na memória dos brasileiros.
0: Exatamente, a seca histórica na Amazônia e as enchentes no Rio Grande do Sul, o aumento dos incêndios florestais, não é nada bom, né? Diante desse cenário, o governo federal já criou um gabinete crise para acompanhar a evolução do fenômeno e preparar ações de prevenção. Orientação dos especialistas: monitorar a situação desde já para reduzir os impactos de possíveis eventos extremos. Tem que correr contra o tempo, tem que acreditar na ciência, porque nós estamos falando do mês de junho, onde já estamos, e agosto. Então, o El Niño começa a ganhar força a partir de agora até o fim do ano.
1: E como é que ele vai impactar a produção agrícola, por exemplo, né? As pessoas, a gente já comentou aqui, imagina só, calor, a gente já tem que usar mais ar-condicionado, tem que usar mais ventilador e tudo mais, e fora os impactos que isso traz para a saúde. Mas, e no campo, como que o El Niño vai impactar nos próximos meses? Por enquanto, o fenômeno ainda está no início e não deve alterar o clima aqui no Brasil neste mês, né, nesse começo de mês, mas da segunda quinzena para frente, a expectativa é que os efeitos fiquem mais perceptíveis, principalmente no fim do inverno, início da primavera. Segundo a meteorologista da Climatempo, a Josélia Pegorim, as mudanças no clima podem afetar diretamente o campo. Vamos ouvir.
2: O El Niño não tem impacto efetivamente no clima no Brasil. Nós vamos começar a sentir os impactos mais para o final do inverno e principalmente durante a primavera e no verão. E no caso do estado de Mato Grosso e na região centro-oeste de forma geral, um dos principais efeitos é o aumento do risco de ondas de calor. E isso na primavera, então temperaturas de 38, 39, 40 graus. E o outro efeito é a irregularidade da chuva. Então, esse é um aspecto que os agricultores vão ter que ter muita atenção, porque vai afetar o plantio da próxima safra de grãos. Pode ocorrer o plantio e não ter chuva para sustentar aquela germinação. E aí, com o calor muito intenso, acaba perdendo a semente. Então, é preciso ter muita atenção com as primeiras chuvas da primavera, porque elas podem ser enganosas.
0: Então tá aí, ondas de calor na cidade e seca no campo. O produtor vai ter que estar atento para saber quando vai colocar esse grão na lavoura para o grão não estragar, como bem alerta Josélia Pegorim. Uma outra informação importante: o Instituto Nacional de Meteorologia também informou que na soja há risco de atraso no plantio e perdas, tá? No milho e safrinha, o alerta é para o enchimento dos grãos, é um pouco mais à frente. Já o algodão pode exigir mais água, enquanto a pecuária pode sofrer com queda na qualidade da pastagem. Então, segundo a agência Climatempo, é importante acompanhar as previsões semanais e planejar a produção para reduzir possíveis prejuízos.
1: Já que a gente está falando de plantio, de soja e também do enchimento dos grãos no milho, a gente já está

0: Instituto de Defesa Agropecuária de Mato Grosso, que é o INDEA. A orientação para os produtores é eliminarem todas as plantas voluntárias e também aquelas conhecidas como soja guaxa, que é as que nascem espontaneamente de um grão que cai porventura aí de um caminhão, né? Então, essas também precisam ser arrancadas, porque elas podem conter o fungo da doença. Os produtores também devem monitorar as áreas de cultivo e adotar controle imediato caso identifiquem sinais de ferrugem asiática. E uma outra exigência é o transporte adequado dos grãos e sementes para evitar esse derramamento e novas germinações, e descumprir essas regras. Quem descumprir, pode ser notificado pelos órgãos de fiscalização.
1: E já que estamos falando de notícias do campo, a inadimplência entre produtores rurais aumentou em todo o país, pode impactar o acesso ao crédito no campo. É isso mesmo, inadimplência no campo. Alex Bettinardi tem as informações, bom dia.
2: Oi, Cleto, bom dia para você também, bom dia a todos os nossos ouvintes. Exatamente, Cleto, a inadimplência da população rural brasileira chegou a mais de 8% no quarto trimestre de 2025, um aumento aí de 1 ponto percentual em relação ao mesmo período do ano anterior. Os dados são da Serasa e consideram dívidas vencidas há mais de 180 dias. O crescimento preocupa porque pode dificultar a concessão de crédito rural, essencial para o custeio de safras, compra de máquinas e investimentos nas propriedades. No recorte regional, o Centro-Oeste registrou um índice de 9,6% acima da média nacional. Mato Grosso aparece entre os estados com maior percentual de inadimplência, alcançando quase 11%. Já o Norte lidera o ranking nacional, enquanto a região Sul apresentou os melhores índices. Outro dado que chama atenção é o valor das dívidas. Entre os produtores inadimplentes, o débito médio com bancos e cooperativas de crédito chega a mais de R$115 mil. Já as dívidas com credores diretamente ligados ao agronegócio ultrapassam em média R$138 mil. Especialistas avaliam que o cenário exige atenção, já que o aumento da inadimplência pode levar instituições financeiras a adotar critérios mais rigorosos para a liberação de novos financiamentos rurais. Cleto, Yasmin, volto com vocês na capital.
1: Muito obrigado, Alex. Bom jornal local daqui a pouco aí na região sudeste, em Rondonópolis. Mais uma do campo. Ministério Público do Trabalho entrou com uma ação na justiça que era o banimento do glifosato no Brasil. Que é isso, Cleto? É um produto, é um agrotóxico, o mais vendido do país, é amplamente utilizado no controle de plantas daninhas. A ação foi protocolada contra a Anvisa e a União solicita em caráter de urgência a suspensão de registros e a proibição da produção, importação, exportação e comercialização deste agrotóxico. Dados do IBAMA indicam que o glifosato liderou as vendas de agrotóxicos em 2024 com mais de 230 mil toneladas. Segundo o MPT, estudos científicos apontam possíveis riscos à saúde associados à exposição ao produto, como por exemplo câncer. O órgão também cita a classificação da Organização Mundial da Saúde, que considera o glifosato como provavelmente cancerígeno para humanos. Essa ação segue em análise na Justiça do Trabalho e aguarda decisão sobre o pedido de urgência. Intervalo, você de Sorriso e Rondonópolis, após os comerciais, notícias da sua região. E por aqui, a gente fala dos impactos do novo tarifaço dos Estados Unidos contra o Brasil e também tem alerta de acidente em Várzea Grande. A gente já volta.

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0: Olá, bom dia para você que acompanha a nossa programação aqui na 101. Quarta-feira, dia 3 de junho de 2026. Véspera de feriado, primeira página está no ar. Agora são 7h02, hora de notícias no seu rádio. Por aqui, Alex Bettinardi te fazendo companhia até as 8 da manhã. E trago as principais notícias de Rondonópolis e região. Nesse momento em Rondonópolis está fazendo 23 graus. As principais informações você acompanha a partir de agora. Participe com a gente aqui pelo nosso WhatsApp 9663-2522.
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0: Amanhã, feriado de Corpus Christi, e eu te conto daqui a pouco que abre e fecha em Rondonópolis. A gente fala também sobre a programação das igrejas católicas daqui de Rondonópolis e da região. E Primeira Página vai te trazer também mais de 1.800 vagas de empregos. Tem oportunidades chegando, disponíveis para Mato Grosso por meio do Emprega Indy, plataforma do Instituto Evaldo Lodi. Começou hoje à meia-noite a Operação Corpus Christi da Polícia Rodoviária Federal. A gente vai trazer os detalhes daqui a pouco para você. E na nossa região tem a tradicional festa da pamonha. Daqui a pouco o Luigi Kennedy chega com essas informações, falando das atrações musicais na agenda cultural. Tudo isso e muito mais a partir de agora no Primeira Página, que já está no ar.
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0: Amanhã, quinta-feira, dia de Corpus Christi. A data é um ponto facultativo, mas muitos municípios decretam feriado municipal, aqui em Rondonópolis, inclusive. E tem mudança na abertura do comércio, viu? O comércio de Rondonópolis está autorizado a funcionar de forma facultativa nesta quinta-feira, das 8 da manhã até as 2 da tarde. Para as empresas que optarem pela abertura, as horas trabalhadas pelos funcionários devem ser remuneradas com adicional de 100%, conforme prevê a convenção coletiva. Já os mercados, açougues, poderão funcionar das 7 da manhã às 9 da noite. O horário segue as regras definidas no acordo de convenção coletiva, firmados pela categoria com os sindicatos. E as agências bancárias não abrem durante o feriado de amanhã de Corpus Christi. As contas de água, de energia, telefone e outros boletos com vencimento na data poderão ser pagos sem acréscimo no próximo dia útil. Na sexta-feira, o atendimento bancário volta ao normal. Já no shopping aqui de Rondonópolis, para amanhã, as lojas abrirão no período da tarde do feriado, funcionando da 1 até as 7 da noite. A praça de alimentação deve abrir no horário normal, das 10 da manhã até as 10 da noite, para você aproveitar aí com a família. Falando no feriado, a comunidade católica de Rondonópolis, amanhã, celebrado então Corpus Christi, a data em que os fiéis recordam a presença de Jesus Cristo na Eucaristia, é um momento de profunda devoção e união para toda a igreja. Aqui na nossa cidade tem programação especial, começando cedo com a tradicional confecção dos tapetes, que este ano promete muita emoção a todos que acompanham pela beleza, pelo simbolismo, pela fé, preparado com muito carinho para a procissão. Luigi Kennedy está chegando com a programação das igrejas para a gente. Bom dia, amigo. E aí, conta para a gente.
2: Oi, Alex, muito bom dia para você, bom dia para os nossos ouvintes. Olha só, algumas paróquias aqui da cidade já divulgaram a programação especial para a data, com missas, procissões e até a tradicional confecção dos tapetes. Na paróquia São José Esposo, a missa será às 7 da manhã, seguida de procissão e adoração ao Santíssimo até às 11 horas. Na paróquia Bom Pastor, a programação começa às 7 da manhã com a missa na matriz, e às 4 da tarde tem celebração na comunidade Jesus Misericordioso, e às 5 da tarde, procissão até a matriz. Na paróquia Nossa Senhora Aparecida, a missa também está marcada para às 7 da manhã, com procissão em direção à comunidade São Cristóvão. Já na paróquia São João Bosco, a confecção dos tapetes começa às 5 da manhã, e a missa será às 3 da tarde, seguida de procissão até a comunidade São Mateus. Para muitos católicos, o Corpus Christi é uma oportunidade de renovar a fé e participar de uma das celebrações mais tradicionais da Igreja Católica. Participe. Alex, volto com você.
0: Valeu, Luigi. Muito obrigado. Até daqui a pouco, amigo. Seguinte, em Primavera do Leste, as paróquias também divulgaram a programação especial para amanhã, que inclui missas, procissões e a tradicional confecção dos tapetes. Na Catedral São Cristóvão, os tapetes começam a ser montados às 4 da manhã, tem a missa às 8 horas, seguido da procissão. Na paróquia Nossa Senhora do Caravaggio, a missa está marcada para as 8:30 da manhã, na paróquia Nossa Senhora Aparecida de Primavera do Leste. Confecção dos tapetes começa às 4 da manhã, com missa às 8. Na paróquia Nossa Senhora Santa Salete, os trabalhos começam às 5 da manhã, a missa às 4 da tarde. E na paróquia São Francisco de Assis, confecção dos tapetes às 6 da manhã, a missa será às 3 da tarde, seguido da procissão. E na comunidade São Pedro, no Vale Verde, tem missa às 8 da manhã.
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0: Bora de oportunidades. Mais de 1.800 vagas de empregos estão disponíveis em Mato Grosso por meio do emprega.inde. É uma plataforma do Instituto Evaldo Lodi de Mato Grosso. As oportunidades estão abertas neste momento para várias cidades, inclusive para Rondonópolis. Tem vagas que atendem diferentes níveis de escolaridade e experiência. Tem oportunidade para assistente de estoque, tem vagas para repositor, monitor de operações, agropecuárias, vagas também para motorista de comboio, mecânico industrial, eletricista industrial, técnico de manutenção, técnico de laboratório e operador de beneficiamento. A plataforma conecta o trabalhador, a empresa parceira da indústria e agiliza o processo de contratação. Além das vagas efetivas, o sistema também oferece estágio e cadastro de currículo para a futura seleção. Segundo o Instituto Evaldo Lodi, a iniciativa busca aproximar o profissional das demandas do setor produtivo e contribuir para a geração de emprego no estado. O cadastro é gratuito, pode ser feito pela plataforma. Anota aí, emprega.inde. Basta você acessar.
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0: E o INEP ampliou as condições para solicitar o atendimento especializado no Enem. A grande novidade do INEP é que os participantes com fibromialgia, crise de ansiedade, transtorno obsessivo compulsivo e TDAH agora também pode contar com acompanhamento durante as provas. O pedido deve ser feito no ato da inscrição, diretamente na página do participante, mas atenção, o prazo termina nesta sexta-feira, dia 5, hein? É imprescindível anexar os documentos oficiais que comprovem a condição, como o laudo médico. Além dos novos grupos, seguem contemplados os candidatos com baixa visão, cegueira, deficiência física, deficiência auditiva, gestantes e lactantes. Os aprovados podem utilizar os recursos de acessibilidade e até o cão-guia ou cão de apoio emocional. No ano passado, foram quase 165 mil recursos autorizados para mais de 116 mil participantes. As provas acontecem nos dias 8 e também no dia 15 de novembro. E tem notícia boa que vem da educação em Primavera do Leste. O curso de licenciatura em Química do IFMT, Campus Primavera do Leste, recebeu nota máxima na última avaliação do Ministério da Educação. O resultado foi divulgado após uma análise que considerou a qualidade do ensino, a infraestrutura, o projeto pedagógico e o desempenho dos estudantes e a produção acadêmica da instituição também. Nota 5 é o conceito mais alto atribuído pelo MEC e confirma a excelência da formação oferecida pelo campus. Segundo a direção da unidade de Primavera do Leste, o resultado reflete o trabalho conjunto dos professores, dos técnicos administrativos e, claro, dos estudantes. O desempenho também destaca investimentos em laboratórios, atualização dos projetos pedagógicos e incentivo à pesquisa científica. Com nota máxima, o Instituto Federal de Mato Grosso, Campus Primavera do Leste, fortalece a sua reputação acadêmica e amplia a atração de novos estudantes e ganha mais oportunidades para os projetos de pesquisa e também de inovação. Agora são 7h12. Atenção, viu, gente? Tem golpe na praça. Fique atento. Está circulando uma mensagem pelo WhatsApp com uma imagem ali. Sabe onde que fica a fotinha da pessoa? Está aparecendo uma imagem do gov.br para passar mais confiança para você na hora do golpe. E aí diz a mensagem assim: olá, prezado. Último aviso da Receita Federal. O imposto de renda 2025-2026 tem pendências. Consta no nosso sistema a identificação de uma pendência que pode impactar a regularidade do seu nome. E aí as pessoas já começam a ficar assustadas com a mensagem, né? E aí essa mensagem de fraude também alerta de pendência em aberto e impede você de enviar PIX. Nossa, ficou mais complicado ainda. Acessar contas bancárias, cartões e investimentos em qualquer banco, operações financeiras normais, cadastro restritivo também, que é quando você fica negativado, tudo para te deixar desesperado. E aí eles recomendam clicar em um link para regularizar. É aí que mora o perigo. Tudo não passa de um golpe. Inês Caroline, explica pra gente como é que faz para evitar tudo isso. Bom dia.
3: Oi, Alex, muito bom dia para você e para todos os ouvintes. Essa frase é o início clássico de um golpe muito comum. Os criminosos utilizam mensagens de texto, WhatsApp ou e-mail com tom de urgência e ameaças de bloqueio de contas ou CPF para roubar dinheiro ou dados pessoais das vítimas. O que você deve saber? Órgãos oficiais como a Receita Federal, bancos, Serasa ou SPC não enviam links externos, boletos ou cobranças via WhatsApp ou SMS. Nunca clique em links suspeitos recebidos por essas vias. Como verificar se há alguma pendência real? Pela Receita Federal, acesse o site oficial do portal gov.br ou entre no sistema ECAC para consultar a situação do seu CPF. Desconfie de mensagens com tom de urgência ou ameaça de bloqueio de serviços financeiros. Não clique em links recebidos por SMS ou aplicativos de mensagens que não sejam de fontes oficiais. Verifique sempre o endereço eletrônico antes de acessar qualquer página relacionada a serviços públicos. Nunca forneça dados pessoais, bancários ou fiscais em sites não verificados. E em caso de dúvida, o cidadão deve buscar atendimento diretamente nos canais oficiais da Receita Federal. Pelos órgãos de proteção ao crédito, acesse diretamente os sites oficiais do Serasa ou do Boa Vista, SCPC. Alex, a gente reforça que a população deve ficar em alerta e nunca clicar em links suspeitos. Eu volto com você aí no estúdio.
0: Valeu, muito obrigado, Inês, pelas informações e, claro, né, tira a dúvida aí de quem tá perto de cair num golpe como esse. Se tem link, gente, já corre, sai fora, bloqueia, exclui esse contato que aparece aí para você. E os Estados Unidos deram mais um passo na disputa comercial com o Brasil. O governo americano concluiu uma investigação e propôs uma tarifa de 25% sobre parte dos produtos brasileiros vendidos por lá. Entre as críticas feitas pelos americanos estão o PIX, combate à pirataria, o desmatamento ilegal e as ações de combate à corrupção. Mas calma, essa tarifa ainda não começou a valer. Antes disso, o processo precisa passar por consultas públicas e outras etapas previstas na legislação dos Estados Unidos. E tem um detalhe importante: os produtos importantes da pauta de exportação brasileira deve ficar de fora dessa cobrança. Casos do café, das carnes, das frutas, dos medicamentos, os fertilizantes e também as aeronaves. Por enquanto, as conversas entre os dois países continuam e o futuro dessa proposta ainda depende das negociações dos próximos meses. A gente faz intervalo rapidinho, agora 7h17. A gente já volta com mais informações.

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2: O vice-presidente Geraldo Alckmin criticou duramente a proposta dos Estados Unidos de impor uma tarifa de 25% sobre os produtos brasileiros classificados como uma medida injusta e sem fundamento. Ele afirmou que o governo de Lula atuará para impedir que a recomendação seja oficializada pelo presidente norte-americano. Alckmin também defendeu um sistema de pagamentos instantâneo, PIX, afirmando que ele é um patrimônio nacional e beneficia a população e não deve fazer parte das negociações comerciais com os Estados Unidos. Mercado financeiro, dólar caiu 0,27%, encerrou em R$ 5. O euro também teve uma queda de 0,27%, fechou em R$ 5,82. E Bovespa subiu 1,16%, chegou aos 174.198 pontos.
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2: 7:21, de volta com o Jornal Primeira Página. Excelente dia para você. Os incêndios florestais na América do Norte estão mudando o comportamento. Um estudo recente aponta que o fogo está durando mais tempo, inclusive durante a noite. Alexia Schumacher chega com essas informações.
12: A pesquisa internacional mostra que os incêndios florestais nos Estados Unidos e no Canadá estão ativos por mais horas ao longo do dia e cada vez mais também durante a noite. Tradicionalmente, o período noturno ajudava no combate às chamas. Com temperaturas mais baixas e maior umidade, o fogo perdia força. Mas esse padrão está mudando. Segundo o estudo, em parte dos casos, o pico de intensidade tem ocorrido justamente à noite. Os pesquisadores analisaram milhares de incêndios e identificaram um aumento significativo nas chamadas horas de queima, impulsionado pelas mudanças climáticas. Em algumas regiões, o tempo de atividade do fogo cresceu mais de 30% nas últimas décadas. Também aumentou o número de dias com incêndios intensos e difíceis de controlar. A explicação está no aquecimento do clima e na demora da umidade em se recuperar durante a noite. Isso mantém o fogo ativo por mais tempo e amplia o risco de propagação. O cenário preocupa especialistas que alertam para incêndios cada vez mais imprevisíveis e desafiadores para as equipes de combate. Alexia Schumacher para o Primeira Página.
2: E o município de Rondonópolis se prepara para a previsão de seca extrema e altas temperaturas. A previsão de incidência do fenômeno Super El Niño, que deve elevar consideravelmente as temperaturas no segundo semestre de 2026, já começa a gerar uma mobilização no poder público em Rondonópolis. Diante dos comunicados recebidos, a Secretaria Municipal de Meio Ambiente, Agricultura e Pecuária já adiantou um plano para os próximos meses. Ao vivo, a gente conversa com o secretário municipal de Meio Ambiente, Álvaro Fachin. Bom dia, como é que tá, secretário, tudo bem?
6: Bom dia, Alex, tudo bem? Estamos aqui mais um dia de trabalho e vamos aí tirar essas dúvidas, talvez, nesse período agora de seca intensa, né? Temos aí Super El Niño que vem aí mais uma vez, né? O último foi lá nos anos 70, no médio de 78, conhecido como Super El Niño, né? Que foi uma seca extrema e agora nós temos mais uma vez aí um Super El Niño aparecendo.
2: E secretário, eu ia te perguntar exatamente isso. O município recebeu comunicados oficiais sobre a previsão do El Niño para esse segundo semestre. Que é de fato o grau de preocupação da prefeitura diante desse super fenômeno?
6: Nós recebemos sim os informativos, né, referente à questão de temperaturas elevadas e com essa questão de alterações climáticas, né? Como todos os anos pode ocorrer, mas esse ano de uma forma um pouco mais severa e extrema, esse aumento de temperatura ele pode acarretar em alguns problemas, como nesse índice de queimadas. Uhum. Então, nesse ponto, a prefeitura, por determinação do prefeito Cláudio Ferreira, que sempre foi uma preocupação muito grande esse período de queimadas, né? Independente do Super El Niño que possa ter, mas de ter esse trabalho intenso de mitigar esse processo de queimadas. Ano passado, né, o início de gestão, nós conseguimos, devido a também situações climáticas, ter uma redução muito, muito positiva comparado ao ano anterior. Então, 2024 teve um índice de queimadas, 2025 nós conseguimos, por um trabalho intenso, reduzir em 87% esse índice de queimadas. Porém, esse ano, com as questões de temperaturas, que já apontam ser mais severas, nós já iniciamos um pouco mais cedo o período de atuação com os aceiros em áreas que são críticas dentro do município, apontando já como índices de queimadas mais elevados historicamente. Nós também já iniciamos a contratação de caminhões-pipas para que possam atender dentro do município. Uhum. Não somente a questão de que vão servir para outras atividades também, mas que intensificam nesse trabalho a questão de combate a incêndios, como também foram nos anos anteriores. E também já começamos a antecipamos o processo de contratação dos brigadistas para atuar nessa questão de queimadas aqui no município de Rondonópolis.
2: Você mencionou algumas decisões, né, que já estão sendo tomadas. Quais são as primeiras ações práticas que a população já pode ver nas ruas e também deve colaborar?
6: Olha, nós contamos muito com essa colaboração. A primeira ação, que ela é contínua dentro do município, há um índice muito grande que todos os locais que têm as queimadas urbanas, e queimada urbana ela é proibida durante o ano inteiro. Não há nenhuma previsão legal quanto a isso. E nesse ponto, é uma ação contínua de retirada desses bolsões de lixo, porque onde tem os bolsões de lixo, que é um descarte irregular, nós já identificamos 28 pontos que são... Você recolhe e acaba tendo descarte irregular. Então é uma ação contínua do município, assim como também esses aceiros que precisam ser feitos e trabalhos de limpeza em pontos que são críticos. Exemplo, ali na região do fundo do Casal Dália, regiões, por exemplo, o anel viário, que constantemente são, em épocas de seca, há o índice de queimadas naquele local.
2: Então vocês já têm essas áreas mapeadas
6: já
2: como
6: temos.
2: Prioritárias.
6: Já temos mapeados como prioridade para poder atuar afinco nisso daí.
2: Agora, o difícil nisso tudo, né, secretário, que a população às vezes não entende, coloca o lixo, acaba de limpar, a máquina está tirando o lixo. O cidadão vai lá e coloca tudo de volta ali, isso é crime, né?
6: Exatamente. Nós, em consonante a isso, nós temos um trabalho com a fiscalização ambiental, juntamente com o GASP, que tem as câmeras do Vigia Mais, que fazem esse monitoramento, né? Para você ter uma noção, no ecoponto ali do... da Paulista,
2: sim, da
6: foram
2: Paulista.
6: Retirados... Da última vez que nós começamos, na verdade, quando nós iniciamos o trabalho de limpeza no município, mais de 130 caminhões de lixo que estavam naquele local. Então foi uma ação conjunta, juntamente com o Sanear. O prefeito esteve ali naquele momento, vendo aquela situação toda que estava, deu a ordem para que nós iniciássemos esse processo e a continuidade. E mesmo assim, continuava tendo descarte irregular. Graças a Deus, teve a conscientização muito forte naquele local. Diminuiu drasticamente, porém acaba tendo que a fiscalização, tendo que fazer autuações por descarte irregular. Esse é um dos pontos, mas precisamos da colaboração dos munícipes para que a gente possa ter, porque assim, no final, quem é afetado no período de queimadas é o próprio munícipe, porque aí no caso impacta na questão de saúde, na questão de crises respiratórias, né? Então...
2: Já pensou? Fica difícil, né?
6: Fica bem complicado.
2: E com relação aos ecopontos, está funcionando do normal?
6: Todos estão funcionando corretamente, né? A administração é feita pelo Sanear, dos 4 ecopontos que temos no município, embora ano passado o prefeito já havia feito uma determinação, porque a maioria das pessoas que precisam fazer o descarte, eles geralmente vão fazer, quem não trabalha com esse tipo de atividade, fazem nos finais de semana, que é o período que você tira ali para poder fazer uma limpeza em casa, alguma situação, e anteriormente ele ficava fechado. Então, quando iniciou o ano 2025, o prefeito determinou que eles ficassem abertos de segunda a segunda, para que um horário estendido, para que a própria população tenha como fazer o descarte correto ali.
2: Com certeza.
6: Hoje já está todos funcionando corretamente ali, os 4 ecopontos separados em vários pontos da cidade para poder atender toda a população.
2: Como é que está a limpeza das praças, das áreas públicas aqui na cidade? O senhor tem acompanhado?
6: Sim, todas as praças, nós temos um cronograma, está ali com o nosso superintendente Francisco Lucena, fazendo todo o mapeamento. Hoje já adiantamos todas as praças ali, a limpeza, pontos, estendendo também outras áreas a mais dentro do município. Então, atuações em praças, revitalizações dela também, já atuando nessa parte, mas as limpezas, manutenções, tanto das praças quanto das áreas públicas e também... caso seja necessário áreas particulares, desde que elas já tenham sido notificadas para que sejam feitas a limpeza, já é realizado essas limpezas.
2: Secretário Álvaro Fachin, deixa a mensagem aí para os nossos ouvintes, para colaborar aí com esse tempo de seca aí e evitar o fogo.
6: Bom, nós peço a colaboração de todos os munícipes, porque é algo que impacta toda a população. Então, a colaboração conjunta de todos vai trazer um resultado muito maior. É apontado e esperado que tenha uma seca muito maior. Nós vamos trabalhar para que minimize os impactos da queimada, mas nós precisamos do apoio da população.
2: Muito bem. A gente conversou então com o secretário municipal de meio ambiente, Álvaro Fachin. Muito obrigado pela sua participação.
6: Obrigado a vocês.
2: Intervalo rapidinho, a gente já volta.
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2: Estamos de volta com o Jornal Primeira Página, agora 7:34. Ministério Público do Trabalho entrou com uma ação na Justiça pedindo o banimento do glifosato no Brasil. O agrotóxico é o mais vendido no país e um dos mais utilizados no mundo. E a ação protocolada contra a Anvisa e a União pede o cancelamento de todos os registros e a proibição da produção, importação, exportação, comercialização e o uso da substância. Dados do IBAMA mostram que em 2024 foram mais de 230 mil toneladas vendidas. O Ministério Público alega riscos à saúde, como câncer, infertilidade e malformações, citando estudos da Fiocruz e da Agência Internacional de Pesquisa sobre o Câncer, ligada à Organização Mundial da Saúde, que classifica o glifosato como provavelmente cancerígeno desde 2015. O setor produtivo reagiu. A Famato afirma que o produto tem autorização da Anvisa e que a discussão deve ter uma base técnica. A entidade alerta que a proibição pode impactar a produção e aumentar os custos. A ação aguarda uma decisão sobre o pedido de urgência na Justiça do Trabalho.
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2: Vamos às informações do agro para hoje, quarta-feira, 3 de junho de 2026. Em Alto Araguaia, a saca da soja abre a quarta-feira cotado a R$110,90. Já o milho, em Alto Garças, abre o dia valendo R$44,60. A pluma do algodão, em Primavera do Leste, está cotado a R$133,17. Arroba do Boi Gordo, em Rondonópolis, abre a quarta-feira valendo R$338,33. Os dados são do IMEA, o Instituto Mato Grossense de Economia Agropecuária. 7:36. 6 pessoas foram presas e cerca de 2 toneladas de cocaína foram apreendidas durante uma operação da Polícia Federal contra um esquema de tráfico interestadual de drogas. Segundo as investigações, a organização criminosa utilizava um galpão em Rondonópolis para armazenar e distribuir a droga para outros estados do país. Inês Caroline chega com essas informações.
4: De acordo com as investigações, o grupo criminoso utilizava um galpão aqui em Rondonópolis para armazenar carregamentos de cocaína retirados de áreas ribeirinhas. Depois, a droga era encaminhada para outros estados, escondida em compartimentos ocultos de veículos. Durante a operação, foram cumpridos 13 mandados de busca e apreensão e 6 pessoas acabaram presas. A justiça também determinou o bloqueio de bens e valores que podem chegar a R$20 milhões. Foram apreendidas cerca de 2 toneladas de cocaína. A operação contou com apoio de equipes do BOPE e do GEFRON. Os mandados foram cumpridos também em Cuiabá, Várzea Grande, Cáceres e na cidade de Frutal, em Minas Gerais. As investigações continuam para identificar outros possíveis envolvidos no esquema criminoso.
2: Valeu, Inês, muito obrigado. Vamos ver o que é destaque do nosso portal de notícias, primeirapagina.com.br. Corpus Christi é feriado? É ponto facultativo? E aí? Corpus Christi será celebrado nesta quinta-feira, dia 4 de junho. A data é considerada feriado em 19 capitais brasileiras, incluindo Cuiabá, já em outras cidades, o dia. No calendário federal, Corpus Christi e a sexta-feira seguinte são pontos facultativos, mas a legislação permite que os estados e municípios definam se a data será feriado local. Onde é feriado oficial, a empresa que mantiver o funcionamento deve pagar em dobro o trabalhador com carteira assinada, salvo acordo de compensação previsto em lei. O descumprimento pode gerar ações trabalhistas. Em locais onde a data é apenas ponto facultativo, o trabalho pode ocorrer normalmente no setor privado. e a dispensa depende de acordos internos de cada empresa. Estagiários também podem trabalhar, desde que haja um supervisor responsável acompanhando as atividades. Já os profissionais contratados como pessoa jurídica ou microempreendedor individual podem prestar serviços normalmente. Quer saber quais são as capitais que consideram Corpus Christi ponto facultativo? A resposta você encontra lá no nosso portal de notícias, primeirapagina.com.br. E começou à meia-noite de hoje a Operação Corpus Christi da Polícia Rodoviária Federal. A ação segue até domingo com reforço.

0: curso na fiscalização das rodovias federais em Mato Grosso. O objetivo é evitar acidentes e salvar vidas. A PRF reforçou as equipes, vai concentrar as ações nos trechos com maior movimento de veículos. Quem for pegar a estrada neste feriado prolongado vai encontrar mais viaturas, mais fiscalização nas rodovias federais que cortam o estado. O foco, combater as infrações que mais causam acidentes graves, como excesso de velocidade, ultrapassagens em locais proibidos e a mistura que não combina, né? Álcool e direção. Elka Candelária chega ao vivo com essas informações da Operação Corpus Christi.
1: Quem vai trazer mais detalhes dessa operação pra gente é o Aldinei Rocha, que é chefe da delegacia da PRF de Rondonópolis. Aldinei, bom dia para você. Aqui na nossa região, quais são os trechos considerados mais críticos? Bom dia.
2: Bom dia. Mais um feriado prolongado se aproximando e a gente se preocupa em trazer mais segurança ao trânsito, verificando inclusive o aumento do fluxo de veículos. Aqui nós temos várias regiões na nossa delegacia, regiões de serra, onde há um risco maior justamente pelo formato e pela geografia ali da região. E temos também muitas regiões de pistas duplas, que onde há um maior aumento na velocidade do veículo. Há um índice grande de veículos detectados trafegando em excesso de velocidade nesses pontos.
1: Que tipo de trabalho que a PRF vai fazer ao longo desses dias de feriado?
2: Olha só, vai ser aumentada a fiscalização no intuito de coibir tanto ultrapassagens nesses pontos, nessas regiões de serra, em locais perigosos, como excesso de velocidade nesses pontos de reta, nesses locais de pista dupla. Como também coibir a direção após ingestão de bebida alcoólica. Haverá testes de etilômetro, tanto nas nossas abordagens durante todo o trecho, como nas nossas unidades policiais espalhadas em toda a nossa delegacia.
1: Aldinei, só nessa semana nós tivemos duas ocorrências graves registradas aqui na região. Uma carreta com combustível que tombou na BR-163 e também ontem na BR-364, uma carreta que interditou o trânsito com tombamento de pluma de algodão. Qual é a principal orientação aos motoristas, não só de veículos de passeio, mas também os veículos de carga que continuam rodando nas BRs?
2: Infelizmente, esses acidentes têm acontecido e, fundamentalmente, ocorrem devido a falhas humanas. Temos verificado que o ser humano tem causado a grande maioria desses acidentes justamente pela imprudência ao volante. As nossas orientações são sempre para que as pessoas, ao trafegarem pelas rodovias, você que vai seguir em viagem, sair em viagem com sua família, você que já trafega no dia a dia como condutor profissional, que se prepare para suas viagens e viaje de forma tranquila, sem pressas, sem exagerar em velocidade, sem realizar manobras perigosas, todos colaborando para que o trânsito seja mais seguro. Precisamos dessa figura, o ser humano que está ali atrás do volante, para que consigamos almejar e somar as forças policiais e as forças de segurança que tanto trabalham, se empenham para trazer esse trânsito seguro. Precisamos dessa figura, o ser humano que está atrás do volante, para conseguir esse objetivo.
1: Aldinei, período já de estiagem aqui na nossa região, no nosso estado, mas algo que chama bastante atenção nesse período é a questão da neblina, especialmente pela manhã. Qual é a orientação para quem vai sair, por exemplo, para viajar cedinho?
2: Olha só, verificou os locais onde há incidência de neblina, acenda os faróis na luz baixa, verifique antes de sair as condições de iluminação do seu veículo, verifique se as lanternas traseiras, luzes de freio, os faróis estão em perfeito estado, porque ao se deparar com essa situação, reduza a sua velocidade, não fique muito próximo ao veículo imediatamente à frente, porque a visibilidade é muito reduzida. Então, devemos tomar os cuidados a mais, principalmente no intuito de dirigir com os faróis acesos para ser visto primeiramente e evitar que mais tragédias aconteçam no nosso trânsito.
1: A operação segue até o domingo, tem também restrição de tráfego.
2: Isso, mais uma ação que se soma às demais no intuito de trazer essa segurança maior, uma restrição ao tráfego de veículos com dimensões excedentes. São aqueles veículos que precisam de autorização especial para trafegar nos locais de pista simples, nas rodovias federais de pista simples do estado do Mato Grosso, que inicia-se hoje das 16 às 22 horas, amanhã, no dia do feriado, das 6 da manhã ao meio-dia, e também no domingo, das 16 às 22 horas. Lembrando que são para veículos com dimensões excedentes, que necessitam das autorizações especiais, em locais em rodovias federais de pista simples aqui no estado do Mato Grosso.
0: Muito bem, fique atento. O exame toxicológico passa a ser obrigatório para quem for tirar a CNH em Mato Grosso a partir desse mês de junho. A exigência vale para os novos condutores em processo de habilitação. O exame já era exigido para algumas categorias, mas agora a regra foi ampliada. Segundo o DETRAN, o toxicológico será necessário em qualquer processo iniciado a partir desse mês. Mas quem começou antes não irá precisar realizar o exame para concluir. O diretor de habilitação e veículos, Alessandro de Andrade, do DETRAN Mato Grosso, explicou como que vai funcionar esse novo requisito.
3: O exame toxicológico, ele será uma etapa obrigatória para as pessoas que são pretendentes à primeira habilitação e para os condutores profissionais das categorias C, D e E. Aos condutores profissionais, o exame tem que ser realizado obrigatoriamente a cada 2 anos e meio. Aos candidatos à primeira habilitação, o exame é realizado apenas na obtenção da CNH. Ele pode ser realizado durante o processo de formação em qualquer etapa, desde que antes da emissão. Então, por ser uma etapa obrigatória, o DETRAN só conseguirá emitir a habilitação após o exame negativo do toxicológico.
0: A mudança impacta quem pretende tirar a primeira carteira ou avançar de categoria. A medida tem como objetivo aumentar a segurança no trânsito e reduzir os riscos relacionados ao uso de substâncias psicoativas, como explica o diretor Alessandro.
3: Então, a intenção é trazer um pouco mais de segurança ao cenário do trânsito, né? Considerando que não é somente o motorista que atua, mas nós temos aí outros motoristas, pedestres, ciclistas, motociclistas, assim como a lei seca traz uma segurança maior, o exame toxicológico, ele atua no mesmo sentido, tirando a possibilidade de condutores que fazem uso de substâncias ilícitas estar conduzindo no cenário de trânsito.
0: Sem um resultado negativo no exame, o processo de habilitação não pode ser concluído. A orientação é procurar um DETRAN ou autoescola, entender as novas regras e se programar para atender à exigência. Antes de sair para o intervalo, deixa eu dar um recado aqui. Hoje tem missa de sétimo dia do ex-vereador Mohamed Zaire. Vai ser nesta quarta-feira, dia 3. Vai ser na paróquia São Domingos Sávio, no Jardim Atlântico, a partir das 19h30. Você está convidado para participar. Missa de sétimo dia do ex-vereador Mohamed Zaire, hoje na paróquia São Domingos Sávio, a partir das 19h30, lá no Jardim Atlântico. Intervalo rapidinho, 7h47. A gente já volta com mais informações. Alô, alô, seu José Reis. Bom dia, como é que tá, meu amigo? Tudo bem por aí? Seu José Reis mandou uma mensagem pra gente, falou assim, hoje tá com cara de sexta-feira, tá bom pra sumir pra beira do rio e só voltar na segunda. Ei, que inveja, meu amigo, que inveja. Valeu, tudo de bom. Daqui a pouco a gente volta com mais informações na programação, você também vai participando por aí com a gente, aqui no Primeira Página.
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0: 7:52, de volta com o Jornal Primeira Página. Excelente dia para você. Maio foi um mês de combate ao abuso e à exploração sexual de crianças e adolescentes. Os índices são alarmantes aqui no estado. No primeiro trimestre deste ano, 328 casos foram registrados em Mato Grosso, o equivalente a cerca de 4 abusos por dia. 86% das vítimas são meninas. O delegado Edson Pique da Dedica, a Delegacia Especializada de Defesa dos Direitos da Criança e Adolescente, falou com a nossa equipe sobre como identificar alguns sinais de alerta.
1: Muitas crianças, elas ficam retraídas, chorosas, principalmente as mais novas. Já os adolescentes, eles se mutilam, as crianças, os adolescentes que procuram esconder os braços mutilados, eles usam os moletons nas escolas. Prestem atenção no seu filho, no seu ente familiar que vai à escola com esse moletom. Em casa, se ele tem esses sinais, é um dos sinais mais importantes que a gente verifica aqui. Pode ser um pai, um padrasto, um tio, avô, o avô, o próprio irmão, primo, qualquer um do meio familiar. Também do meio externo, um vizinho, um prestador de serviço, acontece também.
0: Qualquer sinal de casos de violência sexual devem ser denunciados pela forma anônima. Tem o Disque 100, tem um 190 da Polícia Militar, tem um 97 da Polícia Civil. O importante é você não se calar. Nesta semana é celebrado o Dia Mundial do Meio Ambiente. A data reforça a importância de ações que contribuem para cidades mais sustentáveis e com mais qualidade de vida. Entre elas, a arborização urbana, que se destaca pelos benefícios ambientais, sociais e para a saúde da população. Quem explica para a gente é a presidente da ONG Sombrear, a Dulce Helena Guiar. Vamos ouvir.
2: As árvores são de extrema importância para as cidades. Elas absorvem os poluentes através das folhas. Elas ajudam no controle da temperatura das cidades. Elas auxiliam na regulação hídrica, elas auxiliam na formação das chuvas. Elas protegem os solos, as raízes, fixam as terras, evitando erosões, deslizamentos nas encostas. Então, assim, é extremamente importante essa arborização nas cidades.
0: Além de contribuir para a preservação ambiental, a arborização também ajuda a reduzir a temperatura das cidades, melhora a qualidade.

0: Então, é extremamente necessário que se faça vários mini bosques, várias mini áreas verdes dentro da cidade.
1: Muito bem. Em Rondonópolis, a ONG Sombrear desenvolve um trabalho voluntário de arborização desde 2019. Formado por mulheres preocupadas com as questões climáticas e ambientais do município, o grupo já plantou mais de 2.500 exemplares de diversos em pontos da cidade. Entre os locais contemplados estão a Avenida Lions Internacional, Avenida Paulista, a Rua Rio Branco, Avenida dos Estudantes. Quem quiser conhecer e participar das ações da ONG, pode acessar as redes sociais pelo perfil do Sombrear.
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1: Agora, vamos chamar a nossa agenda cultural para ficar naquele clima gostoso, porque hoje já tem festa aqui na região.
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1: Valeu, Irã, muito obrigado pela trilha sonora da Agenda Cultural. Quem vai trazer pra gente? Luigi Kennedy, tá chegando com as festas, os eventos que vão rolar a partir de hoje na nossa cidade e região.
3: Mês de junho chegou e além das festas juninas que vão rolar, nesse mês o destaque vai para a cidade de Juscimeira. Por lá começa hoje a tradicional festa da pamonha. Se você aprecia as delícias do milho e muita diversão, então esse evento vai te surpreender. Reúna a família e chame os amigos, porque a 19ª festa da pamonha de Juscimeira já começa hoje. Serão 4 dias de muita emoção, música, cultura, diversão e aquele sabor irresistível que já virou tradição. E para abrir a festa tem Gian Giovanni marcando a véspera do feriado com aquele repertório musical que você já conhece.

A festa continua na quinta-feira com grandes shows regionais. Na sexta-feira, dia 5 de junho, tem Camisa 10 ao vivo. E no sábado, para fechar a festa, Pedro, Paulo e Alex sobe ao palco.

uma festa para toda a família viver momentos especiais. Além da música e todos os atrativos, a festa da pamonha de Juscimeira marca a culinária regional das delícias do milho. Muita pamonha doce e salgada, recheada, a chica doida, milho assado e cozido e muito mais. A 19ª festa da pamonha de Juscimeira e você não pode perder. E em Pedra Preta, a pegada é ecológica. Para hoje vai rolar o Dia D do Meio Ambiente no Parque da Lagoa. Um momento especial de conscientização, lazer, saúde, cultura e conexão com a natureza para toda a família. É hoje no Parque da Lagoa. A programação começa às 16h com escultura de balões para as crianças. Às 17h, bem-estar ambiental com alongamento e caminhada orientada. E às 18h, um momento de arte e cultura. E às 19h, o cinema no bairro com o filme Como Mágica. E tem mais: distribuição de mudas para 60 primeiras pessoas, a presença da Polícia Ambiental, Espaço da Saúde, Projeto Arte e Cidadania e sorteio de brindes para quem participar das atividades. Além disso, haverá distribuição de cartilha para colorir da Turminha do Bem Animal. É hoje em Pedra Preta. Participe! E em Rondonópolis, o principal destaque é a Festa das Nações 2026, que já está chegando. Coloca aí na sua agenda sexta e sábado e você não pode perder. A Festa das Nações é organizada pela comunidade Divina Providência e considerado o maior tour gastronômico de Mato Grosso. O evento contará com a culinária de diversas nações: alemã, árabe, portuguesa, italiana, argentina, espanhola, japonesa, mexicana e americana. Além disso, haverá as tradicionais culinárias mato-grossenses e gaúcha, além de 3 setores de bebidas: refrigerantes, sucos, vinhos e chope. O evento é realizado em prol da Casa Terapêutica Divina Providência, que atua há 15 anos na recuperação de dependentes químicos e alcoólicos. Os ingressos estão acabando. Pelas redes sociais da Divina Providência e a Festa das Nações, você encontra os locais de venda. Crianças

0: crianças de 9 a 14 anos pagam meia entrada. Sexta e sábado, a 15ª edição da Festa das Nações, na Associação Amigos da Fundação Mato Grosso, em Rondonópolis, a partir das 7 horas da noite.
1: Eita, coisa boa, hein, Luigi? Valeu, muito obrigado, amigo. Por aqui a gente vai encerrando o Jornal Primeira Página. Deixa eu mandar um alô. Virley, bom dia, tudo bem? Caiome, bom dia pra você também. Seu José Reis, tá devendo falar pra mim aqui onde fica a sua serva aí que você falou que vai pescar. Valeu, gente, tudo de bom. Irã Garcia chegando na programação musical da 101 com classe executiva. Até mais.
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1: Fala aí, fã, muito bom dia, uma ótima quarta-feira pra você, começando Classe Executiva aqui na sua Rádio Easy. E para abrir a playlist dessa véspera de final de feriado, aliás, New Diamond, Sweet Caroline, abrindo muito bem a nossa manhã. Bom dia.

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0: Essa dupla maravilhosa que transformou sintetizadores em muitas melodias marcantes. Vince Clarke and the Bell do Erasure na programação da 101. Quando essa música foi lançada, a banda ainda estava trabalhando, buscando seu espaço. Mas aí o tempo fez justiça, né? O som atravessou muitas décadas, conquistou gerações e hoje é um daqueles clássicos que basta tocar alguns primeiros segundos, os primeiros acordes e aí todo mundo já reconhece esta música na hora. Olá, Mudo, Erasure, fechando este bloco do classe executiva aqui na Centro América. Ó, agora são 8 horas e 26 minutos. Não sai daí, viu, fã? No próximo bloco tem a nossa música do dia. E aí vamos relembrar um clássico da banda Talk Talk que atravessou décadas. Vem aí uma daquelas músicas que provam que algumas canções envelhecem melhor do que muito vinho por aí. É já já.
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5: É hora da nossa música do dia, é hora do destaque da programação na Centro América FM. E hoje tem um clássico lá dos anos 80, a música It's My Life, da banda Talk Talk, lançada lá em 1984. Essa música fala sobre relacionamentos cheios de dúvidas, emoções à flor da pele e aquela vontade de não perder a própria identidade no meio do caminho. Tem muitos sintetizadores envolventes, tem uma linha de contrabaixo bem legal e, claro, né, a interpretação de Mark Hollins. E esse sucesso ajudou a colocar o Talk Talk no mapa da música mundial. Acabou abrindo caminho para a banda se tornar uma grande influência da música alternativa. Bom, fã, agora 8h31, é hora de aumentar o volume, aproveitar a nossa música do dia, o som de Talk Talk, It's My Life.

Bela dupla, fechando este bloco do Classe Executiva aqui na Centro América. Elton John, Dua Lipa, Cold Heart. Teve o som do A-ha também, Touchy, teve Talk Talk, It's My Life. A nossa música do dia, o destaque da programação desta quarta-feira aqui na 101. 8 horas e 43 minutos, muito obrigado pela sua companhia, fã. Seguimos com o Classe Executiva.

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Por aqui, 8 horas e 48 minutos. Vamos seguindo a playlist do Classe Executiva. Manhã de quarta-feira maravilhosa. Muito obrigado pela sua companhia. É hora de Toni Braxton.

Feijá com um clássico do Barão Vermelho, fechando este bloco do Classe Executiva aqui na Centro América. Demais, né? Que sonzeira por você do Barão Vermelho, demais, fechando muito bem esta sequência. E aí curtimos também o som do Bruno Mars com Versace on the Floor, Toni Braxton, I Don't Want You, abrindo muito bem esta sequência. Ó, já são 9 horas da manhã nessa quarta-feira maravilhosa. Seguinte, fã, continue ligado aqui na melhor programação, porque no próximo bloco eu vou te contar sobre um feito

0: muito daqueles na música, sabe? O Metallica entrou para a história dos grandes shows em estádios. Isso aconteceu lá na Alemanha. Mas já já você confere os detalhes desta conquista monumental e vai descobrir como esses quatro veteranos do metal conseguiram transformar um estádio inteiro em uma gigantesca plateia cantando em coro. É já já.
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1: Pois é, meu amigo, o Metallica segue provando que quando o assunto é lotar estádios, os caras continuam jogando na primeira divisão, viu? A banda acabou de bater um recorde histórico lá na Alemanha, reunindo impressionantes 94 mil fãs lá no Estádio Olímpico de Berlim. É isso mesmo, 94 mil fãs do Metallica lá no Estádio Olímpico de Berlim. E aí, com esse feito, James Hetfield e companhia superaram a marca que pertencia ao U2 desde 2009. O segredo? Bom, além de décadas de sucessos, tem também a turnê M72, que traz um palco inovador com estrutura circular, que deixa a galera, que deixa a banda ainda mais pertinha, né? E aí, depois desse showzaço, o Metallica agradeceu aos fãs lá nas suas redes sociais, celebrou o feito. Afinal, não é todo dia que se entra pra história diante de 94 mil pessoas cantando junto, hein? Eu diria que é uma bela marca de James Hetfield e toda a galera do Metallica. Afinal, né, amigo? 94 mil pessoas cantando junto em um estádio. Olha, não é pra qualquer um, não, viu? E aí, será que eles cantaram essa música? Nothing Else Matters?

0: Grande som do Michael McDonald com Sweet Freedom na programação da Centro América. E aí, por falar em grande som, tivemos o Metallica com Nothing Else Matters, demais, hein? É o tipo de som que você só escuta aqui na sua Rádio Easy.
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De volta na programação da 101, agora 9:19, fazendo 24 graus aqui em Rondonópolis. Seguindo com uma das músicas mais marcantes da carreira de Lenny Kravitz, essa veio lá dos anos 2000, Again.

0: do Simon & Garfunkel com Mrs. Robinson na programação da Centro América FM. Alex Warren, Ordinary, também o Lenny Kravitz, Again, essa é lá dos anos 2000, grande clássico demais. Sonzeira do Lenny Kravitz na programação da Centro América. Seguinte, foi agora 9 horas e 30 minutos, não saia daí, porque daqui a pouquinho tem mais um capítulo da nossa viagem musical pelos grandes clássicos que o tempo até tentou levar, mas não conseguiu, viu? No próximo bloco tem o sucesso que você não esquece com o Paulo Vaz. E aí vamos reencontrar um dos maiores ícones da música mundial. Mas isso é daqui a pouquinho, porque agora é hora de informação aqui na sua Rádio Easy. É hora do Centro América News.
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0: Alex Bettinardi, muito bom dia, meu querido. Como é que tá essa quarta-feira? Tem notícia para hoje? Conta aí, Alex. Bom dia.
2: Oi, Irã. Bom dia para você também. Bom dia a todos os nossos ouvintes. Manhã animada, né? Véspera de feriado.
0: Coisa boa.
2: Irã, seguinte, amanhã, quinta-feira, dia de Corpus Christi. Muita gente já tá na boa. Você vai trabalhar amanhã?
0: Com certeza, né, Alex? Você também vai?
2: Vou estar por aqui, com certeza. Mas olha só, o comércio de Rondonópolis para amanhã está autorizado a funcionar de forma facultativa para quinta-feira das 8 da manhã até as 2 da tarde. Para as empresas que optarem abrir, horas trabalhadas pelos funcionários devem ser remuneradas com adicional de 100% conforme prevê a convenção coletiva. Já os mercados, açougues poderão abrir das 7 da manhã até as 9 da noite. No shopping de Rondonópolis, as lojas vão abrir no período da tarde, no feriado, funcionando da 1 até as 7 da noite. A praça de alimentação vai abrir no horário normal, das 10 da manhã às 10 da noite, Irã.
0: Pois é, Alex, aí também, né, tem aquela galera que precisa ir ao banco, resolver aqueles pepinos da vida adulta, sabe?
2: Os perrengues.
0: Pois é, posso ir no banco amanhã, tá tudo liberado, como que vai ser, Alex?
2: Exatamente, Irã, as agências bancárias não abrem nesta quinta-feira, tá? As contas como água, energia, telefone, os boletos bancários com vencimento para amanhã poderão ser pagos sem acréscimo, na sexta-feira, quando os bancos voltam a funcionar normalmente. Já a Prefeitura de Rondonópolis decretou ponto facultativo para amanhã e também sexta-feira. O expediente deve voltar ao normal na segunda-feira, dia 8. Assim como as escolas também vão emendar o feriado. Irã, então é isso. Daqui a pouco eu volto com mais informações aqui na Centro América FM.
0: Beleza, Alex, você não é contratado da prefeitura, então, né? Não é, né?
2: Amanhã eu tenho que trabalhar então, normal, tá. Irã.
0: Então eu te encontro aqui amanhã na programação da 101, beleza?
2: Valeu, um abraço.
0: Valeu, um abraço.
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0: 9:33, bom dia.
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4: Olá, fã, tudo bem com você? O sucesso dessa edição é uma música inspirada na composição do francês Claude François, Comme d'habitude. O ex-ídolo adolescente Paul Anka reescreveu a canção que ouviu passando férias na França após comprar os direitos autorais dela. A refação foi a partir de um almoço que ele teve com Frank Sinatra, onde o cantor falou sobre os desafios do divórcio e a crise na carreira, momento em que pensava em desistir da música. Após refeita a letra, Sinatra alterou a melodia original e gravou o resultado que conhecemos em apenas 30 minutos. Isso foi no final de 1968. Ela foi lançada pouco tempo depois, sendo responsável por alcançar o 27º lugar nas paradas dos Estados Unidos, no 5º lugar do Reino Unido e bater recorde de tempo entre as 40 mais na Inglaterra. O sucesso mundial na voz de Frank Sinatra já recebeu diversas regravações ao longo dos anos, como uma dada por Elvis Presley e Sid Vicious. Escute agora, no sucesso que você não esquece, My Way.

A curiosidade é que o cantor não gostava muito da música, pois os fãs achavam que ela era autobiográfica. Mas a verdade é que ela é uma canção já pronta que foi adaptada para uma letra e melodia mais jeito Sinatra de ser. O cantor já chegou a dizer em alguns shows, estilo aquela brincadeira com fundo de verdade, que ele detestava essa música. E aí, o que você achou dessa história de sucesso? Agora eu quero saber qual música é um sucesso que você não esquece. Envie e-mail para ouvinte@centroamericafm.com.br que eu vou gostar muito de contar mais uma história para você. Eu sou Paulo Vaz, por hoje é só. A gente se fala no próximo encontro.

Este foi um dos últimos lançamentos da formação original do Skank, junto com Samuel Rosa, algo parecido, na programação da Centro América FM. E aí teve também o Paulo Vaz, com o sucesso Que Você Não Esquece, sempre com uma boa história, falando um pouquinho sobre a lindíssima My Way do Frank Sinatra. 9h46 aqui na Centro América, muito obrigado pela sua companhia.

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De volta na programação, agora 9h49, partindo para o último bloco do Classe Executiva de hoje. Amanhã, feriadão, tem mais classe a partir das 8 horas da manhã. Eu continuo por aqui, sigo junto com você na programação da 101. Daqui a pouquinho, a partir das 10, tem uma super edição do Viva Easy e eu conto com a sua audiência. Abrindo esta última sequência, ao som do Cool The Gang com Cherish, depois tem Bryan Adams e Level 42. E eu te espero já já no Viva Easy. Até já.

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3: É isso aí, seguimos juntos aqui na programação da Centro América. 3 de junho, quarta-feira maravilhosa, fazendo 26 graus aqui no estúdio Glass em Rondonópolis. Muito obrigado pela sua companhia a partir de agora. Abrindo a playlist do Viva desta quarta-feira, tem Eric Clapton com Change the World.

0: grandes clássicos da nossa música popular brasileira. Essa música foi composta lá em 77, gravada originalmente pelo Sai Guarabira no álbum Pirão de Peixe com Pimenta, um discaço, diga-se de passagem. E aí mais tarde a canção ganhou projeção nacional nessa voz maravilhosa do Flávio Venturini, se tornando uma das obras mais conhecidas da MPB espanhola, fechando este primeiro bloco do Viva Easy aqui na Centro América.
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Ó, 10h20 na manhã desta quarta-feira aqui na Centro América. Bora seguindo viagem com o Viva Easy. Agora tem uma música considerada aí por muitos críticos, por muitos historiadores, uma das canções mais importantes da história do rock and roll mundial, Bob Dylan, Like a Rolling Stone.

0: tem dessas coisas, numa versão acústica, numa versão bem mais easy, legal pra caramba. Fazia tempo que eu não curti esse som do Rich, hein? A vida tem dessas coisas, fechando mais um bloco do Viva Easy aqui na Central América. Ó, segura aí, fã, porque no próximo bloco tem a nossa edição do Isto É Rock and Roll. E hoje ele chega trazendo ninguém mais, ninguém menos do que simplesmente o rei do rock and roll, Elvis Presley. Então, ó, já dá um tapa no tupete, já ajeita a sua jaqueta de couro, aqueça os quadris, porque já já tem uma das maiores lendas da música mundial de todos os tempos, rapidinho depois do intervalo.
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2: A Festa das Nações 2026 está chegando. Já coloca aí na sua agenda, sexta e sábado em Rondonópolis. O evento é organizado pela Comunidade Divina Providência, o maior tour gastronômico de Mato Grosso. A festa traz a culinária de diversas nações: alemã, árabe, portuguesa, italiana, argentina, espanhola, japonesa, mexicana e também americana. Além disso, haverá as tradicionais culinárias mato-grossense e também a gaúcha. Todo o lucro é revertido em prol da Casa Terapêutica Divina Providência, que atua há 15 anos na recuperação de dependentes químicos e alcoólicos. Anota aí, sexta e sábado, você não pode perder a 15ª edição da Festa das Nações na Associação Amigos da Fundação Mato Grosso em Rondonópolis, a partir das 19h. Outras informações durante a nossa programação.
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1: Hoje no nosso Drops tem um dos maiores sucessos da fase final da carreira de Elvis Presley. Após vários anos, o cara tava gravando muitas baladas, muitas trilhas de filmes. E aí essa música acabou trazendo Elvis de volta às suas raízes mais rock and roll. Tem uma energia bem semelhante à dos primeiros sucessos lá dos anos 50. Bom, aumente o volume aí, fã, pra gente curtir Elvis Presley ao som de Burning Love.

Jota Quest, dias melhores na programação da Central América FM. Adele com Water on the Bridge, também Elvis Presley, Burning Love. No nosso Drops, Isto é Rock and Roll, edição de quarta-feira maravilhosa.

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10h49 na programação da sua Rádio Easy. É hora de fechar a minha participação na manhã desta quarta-feira. Agradecendo demais a oportunidade de estar aqui com você, fã. Muito obrigado, viu? Valeu demais a sua companhia. Amanhã, feriadão, estaremos juntos novamente a partir das 8, logo após a primeira página, abrindo o nosso feriado com muita música boa no Classe Executiva. Te espero, viu? Conto com a sua audiência. Na sequência tem a Samantha Oliveira para te acompanhar a partir das 11 horas da manhã. Que você tenha uma grande quarta-feira, um excelente dia, cheio de boas energias. E aí, para abrir a minha última sequência... Não poderia ser diferente, né? Tinha que ser um clássico dos Beatles, Come Together. Depois tem Fred Mercury, Taylor Swift. E eu te encontro amanhã aqui na Centro América. Até lá.

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muito bom dia para você. Excelente fim de manhã de quarta-feira, dia 3 de junho. Eu sou a Samantha Oliveira, te acompanho a partir de agora na programação da Centro América FM, a sua Rádio Easy, sua rádio fácil de ouvir. A gente segue juntos nessa segunda e última parte do Viva Easy até o meio-dia. A partir do meio-dia seguiremos também na hora do almoço e lá às 14h no Sequência de Classe. Antes da gente retornar à programação do Viva Easy, ao som de Billy Joe, que já tá tocando aí no fundo da minha voz, temperatura 26 graus em Rondonópolis, a temperatura tá um pouquinho mais amena hoje, o clima também tá um pouquinho mais fresco e o céu tá nublado aqui no Estúdio Glass, predominantemente nublado. Para essa quarta-feira, a temperatura máxima deve chegar na casa dos 30 graus, o sol deve aparecer mais a partir do meio-dia ali, transição do meio-dia para tarde. Para amanhã, quinta-feira, as temperaturas variam entre mínima de 17 graus, a máxima de 32 graus. Vai ser um dia bem parecido com o de hoje. Um pouquinho mais nublado pela manhã, temperatura mais amena. E durante o dia, durante o decorrer do dia, o sol vai mostrando a cara. A gente segue então no Viva Easy. Ótima quarta-feira, um ótimo almoço, ótimo descanso. Vamos ouvir agora, como eu disse há pouco, Billy Joe, Just the Way You Are.

Centro América FM, 11:13, hora de descobrirmos quem vai levar para casa mais um ingresso da Festa das Nações, que já acontece nessa sexta-feira e nesse sábado, dia 5 e 6 de junho, lá na Fundação Mato Grosso. O ganhador de hoje foi o Bruno João Michelini. Bruno João Michelini, final do telefone 9763. Bruno João Michelini, final do telefone 9763, a nação que ele quer aproveitar lá na Festa das Nações é a Itália, comida italiana. Meus parabéns pelo sorteio, Bruno, muito obrigada pela participação. A você que ainda não participou, corre lá no nosso aplicativo Centro América FM, participe, os sorteios acontecem até na sexta-feira, então você ainda tem amanhã e na sexta para quem sabe levar um ingresso aqui da Centro América FM em parceria com a Divina Providência. Lembrando que o ingresso a ser sorteado é para edição de sexta-feira, dia 5 de junho. Bruno, ganhador de hoje, passe aqui na Centro América FM com o seu documento em mãos em dia e horário comercial. Lembrando que amanhã é feriado, se puder, passe hoje ou na sexta-feira. E a você que ainda vai participar, boa sorte para você.

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1: A comunidade católica de Rondonópolis celebra amanhã o dia de Corpus Christi, com a confecção de tapetes nas ruas, missas, procissões. A programação começa bem cedo, na paróquia São José Esposo. Missa será às 7 da manhã, seguido de procissão e adoração ao Santíssimo até às 11 horas. Na paróquia Bom Pastor, a programação começa às 7 da manhã, com missa na matriz. Às 4 da tarde, tem celebração na comunidade Jesus Misericordioso e às 5 da tarde, procissão até a matriz. Na paróquia Nossa Senhora Aparecida, a missa também está marcada para 7 da manhã, com procissão em direção a comunidade São Cristóvão. Na paróquia São João Bosco, a confecção dos tapetes começa às 5 da manhã, a missa será às 3 da tarde, seguida de procissão até a comunidade São Mateus. E para muitos católicos, Corpus Christi é uma oportunidade de renovar a fé e participar de uma das celebrações mais tradicionais da Igreja Católica. Participe! Outras informações durante a nossa programação.
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0: 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Seja você mesmo. Desde muito cedo, somos ensinados a disfarçar e a mascarar os nossos sentimentos e a nossa personalidade. E na maioria das vezes, não temos a oportunidade de promover ou seguir as nossas intuições e manias. Passamos horas tentando convencer a nós mesmos que está tudo bem e que isso é para o nosso próprio bem. Para piorar ainda mais, fazemos comparações das nossas realizações e progressos com as de todos ao nosso redor. Então, aprendemos que é mais importante parecer bem-sucedidos em relação aos outros do que nos sentirmos animados ou realizados com os nossos sucessos e sonhos. É doloroso e estressante sentir que estamos vivendo uma mentira. Viver dizendo o que as outras pessoas querem ouvir. E fazemos coisas que realmente não queremos apenas para agradar alguém. Mas por que fazemos isso? Por que não vivemos intensamente? Por que não dizemos não às coisas que não nos agradam? Por que não podemos ser ousados, livres e selvagens? Afinal, Deus nos deu a vida para ser vivida. Temos que aprender a ser fiéis a nós mesmos. Aprender a dizer não às situações que nos incomodam e sermos honestos conosco. Pode ser difícil, afinal, passamos anos disfarçando e mascarando nossos sentimentos e personalidades e nos acostumamos a ser infiéis. Mas precisamos nos libertar para podermos começar a viver. Então, desprenda-se de tudo que está te prendendo em uma mentira. Descasque todas essas camadas de medo e condicionamento e seja fiel a você mesmo. E quando isso acontecer, aprenderemos a viver livres e intensamente. Pense nisso, mas pense agora. 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

Meio-dia e quatro na Centro América FM, uma ótima quarta-feira para você. Iniciamos agora mais uma edição da Hora do Almoço. Vamos juntos com muitos clássicos até as duas da tarde. Iniciando a edição dessa quarta com Liverpool Express, Every Man Must Have a Dream. Um ótimo almoço para você.

Beto Guedes, paisagem da janela aqui na hora do almoço. Ouvimos também America, I Need You e Brad, Baby, I'm a Want You. Ótimo almoço para você, uma ótima quarta-feira. Muito obrigada pela sintonia. Daqui a pouquinho aqui na hora do almoço, som de Johnny Rivers, Tonight Carpenters e Stephen Bishop.

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1: 12:34.
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Muito boa tarde para você, 12h07 aqui na Centro-América, excelente quarta-feira, uma ótima tarde, muito obrigada, claro, pela sintonia. A gente inicia agora mais uma edição do Sequência de Classe, vamos juntos até as 4. 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Sequência de classe, então, começando. Vamos ouvir agora, para iniciar muito bem essa edição, Culture Club, Do You Really Wanna Hurt Me?

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Sequência de classe é o som de Pretenders, Back on the Chain Gang. A gente ouviu também John Bon Jovi, Santa Fé e Queen, Bohemian Rhapsody lá no início desse bloco. Ótima quarta pra você, uma ótima tarde. Daqui a pouquinho a gente segue no Sequência de Classe, mais uma sequência de clássicos pra você. Daqui a pouquinho o som de The Cranberries, Opus e Legião Urbana.

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1: 3:16.
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A sua Rádio Wiz de volta, 13h19, aqui na Central América. Excelente quarta-feira. Seguimos no sequência de classe. Agora é o som de Lily Allen, Somewhere Only We Know.

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1: A Festa das Nações 2026 está chegando. Já coloca aí na sua agenda, sexta e sábado em Rondonópolis. O evento é organizado pela Comunidade Divina Providência, o maior tour gastronômico de Mato Grosso. A festa traz a culinária de diversas nações: alemã, árabe, portuguesa, italiana, argentina, espanhola, japonesa, mexicana e também americana. Além disso, haverá as tradicionais culinárias mato-grossense e também a gaúcha. Todo o lucro é revertido em prol da Casa Terapêutica Divina Providência, que atua há 15 anos na recuperação de dependentes químicos e alcoólicos. Anota aí, sexta e sábado, você não pode perder a 15ª edição da Festa das Nações na Associação Amigos da Fundação Mato Grosso, em Rondonópolis, a partir das 19h. Outras informações durante a nossa programação.
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0: Cássia Eller, o segundo sol aqui no Sequência de Classe. Ouvimos também Scorpions, You and I. E lá no início desse bloco ouvimos Michael Bublé, Hold On. Último intervalo da Sequência de Classe dessa quarta-feira. Já me despeço de você por aqui, faltando 9 minutinhos para as 4 da tarde. Muito obrigada mais uma vez pela sintonia, pela carona, pela companhia e mais uma tarde de programação aqui na 101.5. Te deixo com o intervalo e daqui a pouquinho o Paulo Vaz traz o sucesso que você não esquece hoje ao som de Tudo Bem, do Lulu Santos. Logo mais, a partir das 4, mais uma edição da Hora do Café com Vinícius Ronan aqui na programação da Centro-América. Até amanhã, grandíssimo abraço para você, uma ótima quarta-feira.
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4: Oi, tudo bem? Aliás, tudo bem é o nome da música da qual vamos falar nesta edição do sucesso que você não esquece. A canção, composta em 1985 por Luiz Maurício Pragana dos Santos, ou simplesmente Lulu Santos, é um clássico dos anos 80. A letra, para quem não sabe, discorre acerca das mazelas que afetam os indivíduos, umas físicas, outras mentais e outras ainda sociais. É uma canção de denúncia com nuances de confissão. Só que não vamos usar de hermenêutica para decifrar a letra da música, certo? Caso você se interesse em saber do que se trata a letra, é só buscar na internet, combinado? Um fato que poucos sabem: o Roupa Nova foi a banda de apoio durante as gravações da música. É isso mesmo, o Roupa Nova participa da música, sim. Em 1986, a música entrou na trilha sonora na segunda versão da novela Selva de Pedra e se transformou no sucesso que você não esquece. Tudo bem, Lulu Santos. Já não...

Legal, viajamos juntos, relembramos momentos, fatos e pessoas que ficarão sempre em nossas memórias mais íntimas. Eu sou Paulo Vaz e a gente se fala em outra edição do Sucesso que Você Não Esquece. Bye, bye.

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1: A comunidade católica de Rondonópolis celebra amanhã o dia de Corpus Christi, com a confecção de tapetes nas ruas, missas, procissões. A programação começa bem cedo, na paróquia São José Esposo. Missa será às 7 da manhã, seguido de procissão e adoração ao Santíssimo até às 11 horas. Na paróquia Bom Pastor, a programação começa às 7 da manhã, com missa na matriz. Às 4 da tarde, tem celebração na comunidade Jesus Misericordioso e às 5 da tarde, procissão até a matriz. Na paróquia Nossa Senhora Aparecida, a missa também está marcada para 7 da manhã, com procissão em direção a comunidade São Cristóvão. Na paróquia São João Bosco, a confecção dos tapetes começa às 5 da manhã, a missa será às 3 da tarde, seguida de procissão até a comunidade São Mateus. E para muitos católicos, Corpus Christi é uma oportunidade de renovar a fé e participar de uma das celebrações mais tradicionais da Igreja Católica. Participe! Outras informações durante a nossa programação.
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3: 4:32.
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1: Chegando para mais uma edição do Happy Hour, música, informação e aquela companhia que você só encontra na sintonia da 101. Quarta-feira, 3 de junho de 2026, 5 horas em ponto, 28 graus. E a partir de agora você acompanha comigo as principais informações desta edição. Multas por descumprir a lei do descanso quase quadriplicam em rodovias do estado. Cineasta de Mato Grosso, Bruno Bini disputa o principal prêmio do cinema brasileiro com um filme gravado na capital mato-grossense. E seleção brasileira, Rayan deixa Vini Júnior e Endrick para trás em ranking dos jogadores mais valiosos do mundo. Tudo isso e muito mais agora.

Mato Grosso tem motivo para torcer no cinema nacional. O cineasta cuiabano Bruno Bini está entre os finalistas do prêmio Grande Otelo 2026, a principal premiação do audiovisual brasileiro. Ele concorre na categoria de melhor roteiro adaptado e também em melhor montagem de ficção pelo filme Cinco Tipos de Medo. A lista dos indicados foi divulgada pela Academia Brasileira de Cinema, que celebra 25 anos de premiação neste ano de 2026. Para quem acompanha a produção audiovisual de Mato Grosso, a indicação reforça o crescimento e também a visibilidade dos talentos do estado no cenário nacional. A cerimônia de entrega dos troféus acontece no dia 4 de agosto, no Rio de Janeiro.

Fechando o primeiro bloco do Happy Hour com Daft Punk, com Get Lucky, teve também Counting Crows, Michael Jackson, e abrimos com Cidade Negra, sábado à noite, 5 horas, 18 minutos, 101, a sua original.

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0: Happy Hour, você ouviu Beatles and Hard Day's Night. 5 horas e 32 minutos. 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

Fechando mais um bloco do rap com Lulu Santos, O Último Romântico. 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

Finalizando a primeira hora do Happy Hour com Phil Collins, 6 horas em ponto neste exato momento.

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1: O 20 das 6:07, quarta-feira, dia 3 de junho de 2026, eu trago a você a atualização do tempo para Rondonópolis. A mínima fazendo 19 graus, já a máxima chegando na casa dos 30. Noite de céu limpo e sem probabilidade de chuva. A umidade relativa do ar em 72%. Lua para hoje cheia. O vento com sua média de 4 km por hora. Neste exato momento, 6 horas virada para de 7 para 8 minutos. Sensação térmica de 27 graus. Ainda segundo informações do site Climatempo, já para amanhã, quinta-feira, dia 4 de junho, a previsão de mínima será de 18 e a máxima podendo chegar na casa dos 32 graus.

A Polícia Rodoviária Federal acendeu alerta para um problema que continua crescendo nas estradas. O número de motoristas flagrados descumprindo a lei do descanso quase quadruplicou entre 2024 e 2025. Só nos primeiros meses deste ano foram mais de 3.400 autuações. Na prática, é quase um flagrante por hora e a regra exige que motoristas profissionais façam paradas obrigatórias para descansar e evitar a fadiga ao volante. Segundo a PRF, dirigir cansado pode ser tão perigoso quanto dirigir sob efeito de álcool, comprometendo a atenção e o tempo de reação. A multa é de R$130 e gera pontos na CNH, mas para os fiscais o maior risco é outro. Um acidente poderia ter sido evitado com uma simples parada para descanso.

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2: No mercado financeiro, o dólar subiu 1,15%, ficando em R$ 5,06. O euro também teve crescimento de 0,86%, com preço a R$ 5,87. O Ibovespa caiu 2,27%.
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4: Olá, para você que é fã do Cerveja para Descontrair, tá começando mais um programa. O assunto dessa semana é cidades cervejeiras. Vamos falar aqui de uma cidade muito importante no mundo da cerveja, que é a cidade de Londres, na Inglaterra. Essa cidade que é muito tradicional, seja pela sua cultura de pubs, seja pelas suas cervejas, seja pelos movimentos, né? A Campaign for Real Ale. Enfim, existe toda uma cultura cervejeira na cidade de Londres e toda uma história, né, por trás dessa cidade, que foi extremamente importante na construção de uma identidade cervejeira na Europa. Dali surgiram vários estilos, vários tipos de cerveja e principalmente marcas que dominaram não só a Europa, mas também boa parte dos Estados Unidos e tem muita ressonância aqui no Brasil. Londres se tornou esse centro da produção, principalmente pela sua região portuária, onde muitas pessoas ali consumiam cerveja, que era a cerveja, vamos dizer assim, um pouco mais do povão. Era a bebida que atendia principalmente aquelas pessoas que trabalhavam, né, de forma, um trabalho braçal, um trabalho mais exigente, que exigia ali das pessoas um esforço físico ainda maior, e a cerveja era sempre uma boa companheira nessas horas. Hoje nós vamos ficando por aqui e você já sabe, cerveja é para descontrair com moderação e responsabilidade.

Quem pensa em imóvel de luxo no país normalmente lembra de Balneário Camboriú, mas agora tem um novo líder nesta história, Itapema, também no litoral de Santa Catarina, que acaba de assumir o posto de cidade com o metro quadrado mais caro do país. A diferença é pequena, apenas R$11 por metro quadrado, mas já foi o suficiente para tirar Balneário do topo depois de 4 anos. O ranking traz outro dado curioso: entre as 10 cidades com metro quadrado mais caro do país, 4 estão no sul Santa Catarina. Já capitais como São Paulo e Rio de Janeiro aparecem mais abaixo na lista, mostrando força que o litoral catarinense ganhou no mercado imobiliário brasileiro.

Fechando mais uma edição do Happy Hour e fechando com Man and Work. Obrigado para você que está curtindo o assento. E eu lembrando que o Rap rola de segunda a sexta-feira, das 5 às 7 horas da noite. 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O Rap fica por aqui, sinta-se à vontade de continuar a programação da 101, a sua original. Obrigado, nos vemos logo, fui!

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Fechando a primeira hora do Clássicos da Original com Renato Russo e Cássia Eller. Vento no litoral. Acerte o seu relógio, 8 horas e 1 minuto.

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